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0: Mix ligada, porque a melhor parte da música quase nunca começa quando a pista enche. Ela começa muito antes disso.
1: Então, Ayla, fala aí, como é que a gente começa o primeiro set de hoje?
0: Começamos muito bem, hein? Remix de Fatboy Slim, Topic e Marco Generani. Right here, right now.
1: Valeu, tá começando mais um Festa Mix.
0: Segura essa, porque agora o nível sobe mais um.

0: Mixi, Jerry Ropero e Mirangos, coração, finalizando o primeiro set do Festa Mix de hoje. Quinta-feira, teve Frank Romano e Super Mini Celebration, Jesus Fernandes e Andrea Monta, Music is the Answer, e a primeira, Fatboy Slim, Right Rear, Right Now, o remix pra você aqui na Mix. E aí, Ayla, fala aí, qual foi sua preferida do primeiro set?
1: Gente, eu adorei todas, mas a minha preferida mesmo foi Coração, com Jerry Ropero, Mijangos, Jesus Fernandes e Rugel, nessa edição especial de 20 anos. E sabe o que é mais legal? Essa música me lembra quando eu tinha 11 anos e já era apaixonada por música eletrônica. Sim, faz tempo, viu?
0: Pois é, e não acabou não, continua o Festa Mix de hoje.

0: Esta mix de hoje, quinta-feira. Ayla, fala pra gente o que que rolou aí no segundo set de hoje.
1: Só musicão por aqui, finalizando com Hard Antoine, Raw, Julo e Sam, Heartspin, Icon com To You e uma das minhas preferidas, Adam Port, Kane Music e SG Lewis com Be The One. Vambora que a noite tá linda.
0: E ó, segura na mix que já já tem mais festa pra você aqui.
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0: Rayman, finalizando o terceiro set do Festa Mix de hoje, quinta-feira. Fala, Ayla, o que que rolou aí no terceiro set de hoje?
1: Muito bem, Graciano. Finalizando o set com Capuchon, Miss Monique e GLZ Hot Sauce. Teve a maravilhosa The Temper Trap, Sweet Disposition, no remix de John Summit e Silver Panda. Passamos também por Emmanuel Satie, Tim Engelhardt, Maga, Chandoron, Unfazed e Cenários com Agira. E começamos lá em cima com Yulia Nico, Prana Flow e True Motion, Same Man. Que sequência, hein?
0: Valeu, Ayla. Amanhã a gente volta. Valeu, Ayla. Amanhã, sexta-feira, estamos de volta com mais festa aqui na Mix, certo?
1: Certíssimo, Graciano. Vamos preparar mais sets especiais pro Festa Mix de amanhã. Fui!
0: Valeu, até amanhã.
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13: Está no ar a Voz do Brasil. As notícias do governo federal que movimentaram o país no dia de hoje.
16: Olá, boa noite.
1: Boa noite para você que nos acompanha em todo o país.
16: Quinta-feira, 11 de junho de 2026.
1: Vamos ao destaque do dia: habitação.
16: Mais de 100 mil famílias terão posse de imóveis em periferias de 31 cidades.
1: Novo PAC vai investir 138 milhões de reais para que as prefeituras transfiram a titularidade dos imóveis.
16: Presidente Lula destaca que imóveis públicos ociosos também serão destinados a moradias e outras políticas.
17: A minha ideia era fazer uma prateleira de terra disponível para que a gente não precisasse ter invasão.
1: E ainda, queda no desmatamento.
16: Na Amazônia, a redução foi de 61% em maio desse ano, comparado a maio do ano passado.
1: E no Cerrado, a queda foi de 12%. O presidente disse que apresentará os dados aos Estados Unidos para reverter tarifas contra o Brasil.
16: E nós vamos falar também do Exame Nacional do Ensino Médio.
1: Inscrições terminam amanhã e o presidente do INEP, Manuel Palacios, conversa conosco sobre o que você precisa fazer para não perder a chance de fazer a prova.
16: Na apresentação da Voz do Brasil, Mariana Jungmann e Luciano Seixas.
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16: Mais de 100 mil famílias de 31 municípios serão beneficiadas por contratos de regularização fundiária.
1: Os documentos foram assinados hoje em cerimônia no Palácio do Planalto com a presença do presidente Lula.
16: Uma parceria com o programa Imóvel da Gente, que destina imóveis sem uso ou ociosos para atender necessidades da população, como saúde, educação e moradia.
18: Com a assinatura dos novos contratos nesta quinta-feira, mais de 100 mil famílias em 31 municípios serão beneficiadas com a posse definitiva do imóvel onde vivem. A iniciativa faz parte do programa Periferia Viva e prevê investimentos de 138 milhões de reais do novo PAC para que as prefeituras transfiram as titularidades dos imóveis. De acordo com o ministro das Cidades, Vladimir Lima, é o primeiro passo para dar dignidade a esses brasileiros.
19: Além da gente levar a regularização fundiária, a gente leva a urbanização de assentamentos precários, a gente leva água, drenagem, esgoto, melhoria habitacional, de forma a impactar positivamente vidas.
18: Os novos contratos somam-se a outros 14 em execução. O programa Periferia Viva é uma das ferramentas de democratização e destinação social do patrimônio da União e funciona em parceria com o programa Imóvel da Gente. A ideia é direcionar imóveis sem uso ou ociosos para políticas públicas, como afirmou o presidente Lula.
17: Não é preciso a gente ficar esperando que o movimento ocupe uma terra para a gente distribuir essa terra. A minha ideia era fazer uma prateleira de terras disponíveis, de terras ociosas, para que a gente não precisasse ter invasão, que a gente invadisse o movimento e entregasse para eles.
18: Desde 2023, o Imóvel da Gente destinou mais de 1.900 áreas e imóveis federais para atender necessidades da população, superando em quase 20% a meta estabelecida até o fim de 2026. A estimativa, segundo a ministra Esther Dueck, da Gestão e da Inovação em Serviços Públicos, é que as ações de moradia, titulação fundiária e instalação de equipamentos públicos beneficiem cerca de 400 mil famílias.
20: O patrimônio da União deixou de ser um conjunto de imóveis para se tornar, mais uma vez, um instrumento de justiça social, de desenvolvimento territorial e de fortalecimento de políticas públicas. A gente já está chegando hoje, com as entregas de hoje, a quase 1.900 imóveis, com a possibilidade de beneficiar 400 mil famílias.
18: Ao todo, as áreas destinadas somam mais de 18.500 quilômetros quadrados, cerca de 3 vezes o tamanho do Distrito Federal. Reportagem Gabriela Noronha.
0: O desmatamento na Amazônia legal teve redução de 61,4% em maio deste ano em relação ao mesmo mês de 2025.
16: É a maior queda percentual já registrada na região.
0: O mês também registrou queda de 12% no desmatamento no Cerrado.
16: Durante a apresentação dos dados hoje, o presidente Lula destacou que eles serão usados para reverter as sobretaxas impostas pelos Estados Unidos ao Brasil.
21: Os dados são do Sistema de Detecção de Desmatamentos em Tempo Real, DETER, feito pelo Instituto Nacional de Pesquisas Espaciais, o INPE, e mostram que foi registrada uma queda expressiva no desmatamento na Amazônia e no Cerrado brasileiro. Na Amazônia, em maio deste ano, a redução foi de 61% na comparação com o mesmo mês do ano passado. Em relação a maio de 2024, a queda foi de 26%. O ministro do Meio Ambiente, João Paulo Capobianco, destacou essa redução significativa.
22: Monitoramos isso dia a dia, o IBAMA indo a campo, fazendo os embargos remotos, o ICMBio indo a campo, impedindo o desmatamento em unidades de conservação federais e também agindo em terras indígenas e assentamentos, conseguimos esse feito fundamental.
21: Também foi registrada queda dos números de desmatamento no Cerrado em maio. A redução foi de 12% em relação ao mesmo mês do ano passado. Já na comparação com 2024, a queda foi de 25%. A ministra da Ciência, Tecnologia e Inovação, Luciana Santos, apontou que os dados são históricos e demonstram um compromisso do país com a ciência.
23: Essa divulgação dos dados é importante, unidade de pesquisa do nosso ministério, que é o Instituto Nacional de Pesquisas Espaciais. É reconhecida internacionalmente, faz valer aqui a sua diretriz, que é exatamente colocar a ciência a serviço dos grandes desafios nacionais, como o combate ao desmatamento e a proteção dos nossos biomas.
21: O presidente Lula, que acompanhou a divulgação dos dados, voltou a afirmar que o combate ao desmatamento é uma prioridade do governo brasileiro e que os avanços precisam ser reconhecidos pelos Estados Unidos, que alegam questões ambientais entre as justificativas para impor maiores tarifas comerciais.
24: Isso é importante porque nós vamos ter que pegar esses dados, mandar para o cidadão do comércio dos Estados Unidos, que coloca a questão do desmatamento como justificativa para punir o Brasil com uma taxação maior, e vamos comparar o que acontece no Brasil com o que acontece nos Estados Unidos. Eles não sabem o trabalho que nós fazemos para fazer com que o desmatamento chegue a desmatamento zero até 2030.
21: Para o Ministério do Meio Ambiente e Mudança do Clima, a queda no desmatamento é resultado de um trabalho amplo que passa pela intensificação de ações de fiscalização, aumento de investimentos no setor ambiental e pelo trabalho do governo federal na fiscalização das normas de acesso ao crédito rural. Reportagem, Márcia Fernandes.
0: O Enem, Exame Nacional do Ensino Médio, é a última etapa do ensino básico no Brasil.
16: É ele que abre a porta de entrada para o ensino superior e seleciona os estudantes para as vagas nas universidades públicas e privadas e nos institutos federais.
0: No caso dos estudantes do Pé de Meia, a participação no Enem garante também uma bolsa adicional de R$ 200.
16: As inscrições acabam amanhã e hoje nós conversamos com Manuel Palacios, presidente do INEP, o instituto responsável pela execução do exame. Boa noite, presidente, bem-vindo.
25: Boa noite, é um prazer estar aqui com vocês. Boa noite para todos que nos acompanham.
16: Presidente, as inscrições foram prorrogadas até amanhã. Até que horas os estudantes podem fazer a inscrição? E há previsão de nova prorrogação no prazo?
25: Não, essa já foi a prorrogação possível. Às 23h59, ou seja, até a meia-noite de amanhã, todos podem fazer as suas inscrições na plataforma do INEP, enem.inep.gov.br/participante.
0: Agora, esse ano a gente teve a inscrição pré-preenchida para os estudantes de escolas públicas, né, presidente? E eu tenho aqui uma pergunta da Raquel Santos, de Alagoas. Ela tem uma dúvida exatamente sobre isso. Vamos ouvir.
26: Meu nome é Raquel Welter dos Santos, sou aluna da Escola Pública Maria Elias de Albuquerque Tavares, na cidade de Junqueiro, no estado de Alagoas, e minha inscrição para o Enem já está pré-preenchida. Mesmo assim, eu devo fazer a inscrição? E como eu faço isso?
25: Olha, esse ano nós tivemos a inscrição automática de todos aqueles que estão concluindo o terceiro ano do ensino médio na rede pública em todos os estados brasileiros. Essa inscrição automática, ela significa que estão todos devidamente registrados para fazer o Enem lá em novembro. Mas é preciso entrar na plataforma do INEP, entrar na página do participante para, primeiro, dizer qual é a língua estrangeira que vai fazer prova no final do ano, escolher entre inglês e espanhol. Também dizer se tem necessidade de algum tipo de atendimento especializado. É também na página do participante, na hora do preenchimento dos formulários, que essa solicitação é feita. E há um questionário do candidato, do participante, que deve ser respondido. Nos casos daqueles estudantes que querem fazer prova em outro município que não aquele em que estudam, também podem solicitar nesse momento a sua transferência para um outro município. Enfim, mesmo já inscrito automaticamente, é fundamental entrar na página do participante para realizar essas ações. Escolher a língua, dizer se precisa de algum atendimento especializado, em especial. Isso é para todo mundo, e responder o questionário de estudante.
0: Sem isso, não está inscrito, né?
25: Sem isso, a inscrição fica ainda pendente de seleção da língua e não estará concluída, efetivamente não estará concluída.
16: O mesmo vale para os estudantes do pé de meia, né? Eles precisam concluir a inscrição, né?
25: O pé de meia está na mesma situação. Eles estão todos inscritos automaticamente, mas precisam entrar na plataforma para realizar essas ações.
0: Agora, presidente, e o pagamento da inscrição para esses estudantes de escolas públicas, do pé de meia, principalmente, eles ficam automaticamente isentos? Não, né? O prazo para pedir isenção de pagamento já foi concluído, também foi prorrogado. Como é que fica nesses casos?
25: Todos os concluintes de rede pública estão isentos. E como a inscrição foi feita automaticamente, eles não vão precisar pagar a taxa, mesmo que não tenham pedido a isenção no tempo certo. A decisão de fazer a inscrição automaticamente isentou os concluintes. Os estados brasileiros informam quais são os estudantes que estão concluindo o ensino médio, e com base nesses dados nós fizemos a inscrição automática e isentamos a todos eles. Especialmente os que estão inscritos no pé de meia também estão isentos.
16: E aí o pagamento para quem precisa fazer vai até que dia?
25: Até dia 17 de junho, aqueles que precisam pagar, ou porque não foram isentos, ou porque não estão previstos mesmo nas categorias de isenção, eles precisam até dia 17 pagar o boleto. O sistema emite o boleto, vai no banco e paga a taxa de inscrição de R$85.
0: Bom, então vamos lá. Precisa, mesmo quem já está com inscrição pré-preenchida, precisa entrar na página do participante, concluir a sua inscrição, fazer essas seleções que o senhor mencionou. Essas pessoas que são de escolas públicas e pé de meia estão isentas, e quem não está isento precisa pagar a taxa de inscrição até a semana que vem.
25: Perfeitamente, é exatamente isso que precisa fazer para assegurar a sua participação no Enem dia 8 e dia 15 de novembro, como está previsto.
0: Então, antes de concluir, presidente, a gente tem também uma pergunta, mas agora não é temática inscrição, já é temática prova. Vamos ouvir.
2: Olá, meu nome é Manu Azevedo, tenho 17 anos e eu estudo em escola pública, mas precisamente no Instituto Federal Goiano, Campus Cristalino, em Cristalina, Goiás. E minha dúvida é sobre a redação do Enem. Quais são os erros mais comuns que fazem os estudantes perderem pontos e o que podemos fazer para evitá-los durante a prova?
25: Olha, eu recomendo muito que você entre lá no site do INEP, na página do participante, para consultar o manual da redação. Todo ano, o INEP publica um manual com orientações para aquele que vai participar do exame, para justamente informar como é que é avaliada a redação, para que tenha uma noção clara do que é esperado. Mas eu posso dizer para você que uma das principais preocupações que tem crescido nos últimos tempos é a de que a redação não seja feita com base em argumentos pré-elaborados que servem para qualquer situação, porque eles acabam fazendo com que o argumento desenvolvido pelo estudante, pelo participante no Enem, fique frágil, fique sem relação com o tema proposto. Então, aquelas frases feitas, aquilo que muitas vezes um estudante mais desavisado prepara para colocar na prova, não funciona. Então, pense no tema e escreva de forma bem vinculada ao assunto que está sendo solicitado na prova.
16: Muito bem, nós conversamos com Manuel Palacios, presidente do INEP, o Instituto Nacional de Estudos e Pesquisas Educacionais, Anísio Teixeira. Muito obrigado por sua entrevista à Voz do Brasil.
25: Eu que agradeço, estou sempre à disposição.
0: Todos os anos, mais de 80 mil pessoas desaparecem no Brasil e 40% delas não retornam para casa.
16: Por isso, o governo do Brasil está fortalecendo a Política Nacional de Busca de Pessoas Desaparecidas.
0: 3 novas ações foram elaboradas para aumentar a resposta aos casos de desaparecimentos.
3: Num piscar de olhos, em qualquer lugar, alguém simplesmente pode desaparecer, deixando para trás um grande vazio. O país registrou 84.760 casos de desaparecimento de pessoas em 2025, um aumento de 4% em relação a 2024. Ivanise Esperidião perdeu a filha aos 13 anos e há 3 décadas a dor ainda persiste.
4: São 30 anos de busca por respostas, de busca por melhorias no sistema de identificação e localização de pessoas desaparecidas.
3: E o que antes era uma jornada solitária ganhou força com a Política Nacional de Busca de Pessoas Desaparecidas. O governo federal, sociedade civil e organismos internacionais discutem a melhoria da integração, da atuação em rede, de cooperação entre as instituições para a busca dos desaparecidos. 3 publicações vão contribuir para o fortalecimento de ações conjuntas entre as instituições. Os materiais são para orientar, capacitar e servir de referência para a localização de pessoas desaparecidas em todo o país, como explica o diretor do Sistema Único de Segurança Pública, João Nogueira Júnior.
5: A cartilha, atuação da Polícia Militar e Guarda Municipal da busca de pessoas desaparecidas, o guia de orientações às autoridades centrais e estaduais e o diagnóstico da gestão de pessoas falecidas com identidade desconhecida. Nosso objetivo é fortalecer a capacidade institucional dos entes federativos e estimular a atuação articulada entre todos os atores envolvidos.
3: Dados da Secretaria Nacional de Segurança Pública apontam que no Brasil, 60% dos desaparecidos são encontrados. Reportagem Cleide Lopes.
16: A violência contra a mulher pode se esconder atrás de uma tela de computador ou celular.
0: Ofensas virtuais, ataques de ódio, perseguição e exposição da nudez são casos vividos por muitas mulheres no ambiente digital.
16: O governo federal editou medidas voltadas às plataformas para que elas tenham mais agilidade e rigidez nesses casos.
6: Uma em cada 10 brasileiras com 16 anos ou mais sofreu violência digital no último ano, segundo dados levantados pelo Data Senado, Instituto de Pesquisa do Senado Federal. São quase 9 milhões de vítimas de crimes como perseguição, o chamado stalking, ataques de ódio online e exposição não consentida de imagens íntimas. Em muitos casos, o agressor é parceiro, ex-parceiro ou alguém do convívio da vítima. Rose Leonel faz parte dessas estatísticas. Ela teve fotos íntimas divulgadas na internet, sofreu linchamento moral e chegou a perder o emprego. Hoje é uma ativista.
9: Eu falei, assim que eu puder, que sair a condenação do meu ex, eu vou criar uma ONG para ajudar essas mulheres. E foi o que eu fiz. Nós criamos a ONG Marias da Internet e de lá para cá nós temos trabalhado atendendo vítimas em todo o Brasil e fora do Brasil também.
6: No mês passado, foi assinado um decreto com normas para as plataformas digitais. Segundo o texto, as empresas devem atuar rapidamente nesses casos, principalmente de exposição não consentida de imagens íntimas, com prazo de até 2 horas para a retirada do material. E também terão que reforçar o combate aos ataques de ódio. Outra mudança é que as plataformas precisam ter um canal específico e de fácil acesso para denúncias e informar os usuários sobre o Ligue 180, Central de Atendimento à Mulher. Janara Kalini, chefe da Assessoria Especial de Comunicação do Ministério das Mulheres, fala sobre a importância de atuar junto às plataformas.
7: fazer com que as plataformas sejam mais rápidas e proativas em retirar esse conteúdo, em banir perfis ofensivos, isso é muito mais eficiente para manter um ambiente de paz para as mulheres.
6: No caso das plataformas que vendem anúncios na internet, elas terão que guardar informações sobre quem pagou por aquela publicidade. O objetivo é identificar os responsáveis caso aquele conteúdo cause prejuízos ou seja usado para cometer crimes. A fiscalização das plataformas digitais vai ficar a cargo da Agência Nacional de Proteção de Dados. Reportagem Luciana Colares de Holanda.
0: Amanhã, os cidadãos de Belém, no Pará, terão uma ótima oportunidade de renegociar dívidas pelo programa Desenrola.
16: É que a cidade vai receber o Governo do Brasil na Rua, iniciativa que leva serviços do governo federal para as capitais, em parceria com o governo do estado e prefeitura.
0: Com isso, quem quiser vai poder ter ajuda para fazer a renegociação pelo Desenrola.
8: O Governo do Brasil na Rua chega ao Parque da Cidade em Belém, no Pará, nesta sexta-feira, 12 de junho. A capital é a 22ª cidade do país a receber o programa do Governo Federal, com o apoio do Governo do Estado e da Prefeitura Municipal. O projeto aproxima serviços públicos essenciais da população. Entre os mais procurados está o novo Desenrola Brasil, para renegociação de dívidas. A coordenadora de Participação Social e Diversidade do Ministério da Fazenda, Ana Sobral, explica que a medida é importante, principalmente para ajudar as famílias que precisam de orientação para acessar o programa.
10: Muitas pessoas ainda têm dúvidas sobre como acessar o programa, verificar as condições de renegociação ou entender quanto realmente podem pagar para quitar suas dívidas. Nós orientamos sobre como acessar o Desenrola pelos aplicativos dos bancos, fazemos simulação utilizando a calculadora do programa e ajudamos as pessoas a compreenderem melhor as opções disponíveis para negociação.
8: Estandes da Caixa Econômica Federal e do Banco do Brasil estarão no local para auxiliar a população na adesão ao programa. Segundo Ana Sobral, isso é importante para que as pessoas tomem conhecimento do valor da dívida e consigam as melhores condições possíveis.
10: E quando a dívida é com o Banco do Brasil ou com a Caixa, nós fazemos um encaminhamento para os estandes desses bancos, onde a negociação pode ser realizada na hora. Uma dúvida muito comum é quando a pessoa não sabe exatamente o valor atualizado da dívida. Nesses casos, nós utilizamos a calculadora do Desenrola para fazer uma estimativa do valor que poderá ser pago após a negociação.
8: A programação será no portão 9 do Parque da Cidade, das 9 horas da manhã às 5 horas da tarde desta sexta-feira. O acesso é pela Avenida Senador Lemos. Além do Desenrola Brasil, outros serviços serão ofertados, como perícias do INSS sem agendamento prévio, pé de meia e reforma Casa Brasil. Reportagem Joxan Natividade.
16: Mais 300 pessoas aprovadas no último Concurso Público Nacional Unificado, CPNU2, foram nomeadas.
0: A portaria do Ministério da Gestão e da Inovação em Serviços Públicos prevê a nomeação dos analistas técnicos executivos e a formação de cadastro de reserva do Ministério.
11: Foi autorizada a nomeação de 300 aprovados na segunda edição do Concurso Público Nacional Unificado, o CPNU2, e também a formação de cadastro de reserva do quadro de pessoal do Ministério da Gestão e da Inovação. As 300 vagas, todas de nível superior, são para o cargo de analista técnico executivo, que permite a atuação dos servidores em diferentes áreas e órgãos da administração pública federal. As nomeações individuais e os procedimentos relativos à posse serão publicados posteriormente pelos canais oficiais do Ministério da Gestão e da Inovação em Serviços Públicos. Informações sobre documentação, prazos e entrada em exercício podem ser acessadas no portal do servidor e na página oficial do Concurso Público Nacional Unificado, que é gov.br/gestão/concurso-nacional. Daniele Popov para a Voz do Brasil.
16: A agricultura brasileira deve registrar mais uma safra recorde.
0: A Companhia Nacional de Abastecimento prevê que serão colhidas 358 milhões e 600 mil toneladas de grãos, aumento de 1,8% em relação ao ciclo anterior.
16: O levantamento indica crescimento nas culturas de soja, milho e café na safra 2025-2026.
0: Já o Instituto Brasileiro de Geografia e Estatística trabalha com uma estimativa de 358 milhões e 400 mil toneladas, em crescimento de 1,2%.
16: O IBGE mede a safra de janeiro a dezembro e a Conab adota ano safra, que geralmente vai de setembro de um ano a agosto do ano seguinte.
0: E essas foram as notícias do Governo do Brasil.
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0: Com produção da Empresa Brasil de Comunicação.
16: Fique agora com as notícias do Poder Judiciário e do Congresso Nacional. Boa noite.
0: Boa noite para você e até amanhã.
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13: STF julga recursos sobre responsabilidade de redes sociais.
14: STJ mantém indenização à família que pagou por tratamento após descumprimento de ordem judicial pelo Estado.
13: Senado Federal inspeciona códigos-fonte dos sistemas eleitorais.
14: Boa noite, eu sou Marcela Luiza.
13: E eu sou Walter Lima.
14: O plenário do Supremo Tribunal Federal votou na sessão plenária desta quinta-feira pelo aprimoramento da decisão que definiu parâmetros para a responsabilização das plataformas digitais por conteúdos publicados por terceiros.
13: Os ministros analisaram recursos contra a decisão que alterou a aplicação do artigo 19 do Marco Civil da Internet. A questão envolve a tese fixada pelo STF, que alterou o regime de responsabilização das empresas provedoras de aplicações de internet.
14: Pela regra anterior, as plataformas só respondiam civilmente por danos gerados por terceiros se descumprissem ordem judicial específica de retirada. Pelos novos critérios, as plataformas podem ser responsabilizadas se não atuarem imediatamente para retirar publicações que envolvam crimes graves, como terrorismo, racismo, homofobia, tentativa de golpe de Estado, instigação ao suicídio ou mutilação, além de crimes contra mulheres e crianças.
13: Na sessão de hoje, o relator de parte dos recursos apresentados ao Supremo Ministro Dias Toffoli propôs que esse entendimento tenha efeitos apenas para o futuro, a partir da publicação da ata do julgamento em 27 de junho de 2025. Com isso, a nova interpretação não alcançaria fatos antigos que ainda não haviam sido levados ao judiciário.
14: Quando o poder público não cumpre ordem judicial para garantir tratamento de saúde, a obrigação de custear o atendimento pode ser convertida em indenização.
13: O entendimento é do STJ. Fátima Uchoa.
15: Uma mulher entrou na justiça para garantir a internação compulsória do filho com vários problemas de saúde. Segundo ela, não havia vaga adequada para o tratamento no estado onde a família morava, então pagou a internação na capital paulista. Como o estado não cumpriu a ordem judicial para custeá-la, a mulher pediu que a obrigação fosse convertida em indenização pelos gastos. O ente público foi condenado a pagar pouco mais de 20 mil reais e a segunda turma do STJ manteve a determinação. Para a relatora ministra Maria Tereza de Assis Moura, não houve decisão fora do pedido da ação e, como a ordem judicial não foi cumprida, a indenização foi uma adaptação à realidade do caso, o que é permitido por lei.
14: Semana da Conciliação Trabalhista 2026 atendeu mais de 500 mil de pessoas.
13: Os valores movimentados superam os 2 bilhões de reais. Marla Lacerda.
17: Os números são recordes. Na 10ª edição do mutirão, que aconteceu de 25 a 29 de maio, foram realizadas mais de 97 mil audiências de conciliação em todo o país. Foram fechados mais de 30 mil acordos. No TST, mais de 100 mil reais foram arrecadados em processos encerrados. A ideia da campanha é incentivar os acordos e reduzir o volume de ações e o tempo de espera dos trabalhadores para resolver pendências na justiça. Um ganho que vai além de resultados financeiros. O fim de uma disputa é um alívio tanto para a empresa quanto para o trabalhador.
14: Senado Federal inspeciona códigos-fonte dos sistemas eleitorais.
13: Os códigos foram abertos para inspeção em outubro do ano passado. Fábio Ruas.
18: O representante do Senado foi recebido pela equipe da Secretaria de Tecnologia da Informação do TSE. Ele viu uma urna desmontada e analisou a programação dos códigos-fonte. O Senado é a segunda instituição a fazer a inspeção. A primeira foi o Partido União Brasil, que foi ao TSE em maio. Os códigos-fonte são o conjunto de instruções que orientam o funcionamento da urna e dos sistemas eleitorais. A inspeção pode ser feita até setembro, quando será realizada a cerimônia de assinatura digital e lacração dos sistemas eleitorais. A Confederação Nacional do Comércio tem inspeção agendada para a próxima segunda-feira, dia 15 de junho.
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14: Uma boa noite.
13: E até amanhã.
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20: Eu sou Paula Groba.
21: E eu sou Ricardo Nakaoka.
20: E estes são os destaques de hoje do Jornal do Senado, que começa agora.
21: Renegociação de dívidas rurais. Linha de crédito vai atender produtores com perdas de safra entre 2019 e 2025.
20: Brasileira que inventou caneta detectora de câncer defende tecnologia no SUS.
21: Ensino domiciliar recebe apoio em debate no Senado.
20: Boa noite.
21: Boa noite.
20: Em uma tentativa de dar fôlego a produtores rurais afetados por crises climáticas e oscilações do mercado internacional, o Senado aprovou um projeto que cria mecanismos para a renegociação de dívidas no campo. A proposta autoriza o uso de recursos do fundo do pré-sal e de outras fontes para financiar novas linhas de crédito destinadas a agricultores que acumularam prejuízos nos últimos anos.
21: O texto, aprovado com alterações, segue agora para nova análise da Câmara dos Deputados. Repórter Alexandre Campos.
22: Pelo texto, poderão ser beneficiários da linha de crédito especial os produtores rurais, associações e consórcios que no período entre 2019 e 2025 tenham registrado em duas ou mais safras perdas de no mínimo 30% da renda bruta agropecuária comprovadas por laudo técnico. Ex-ministra da Agricultura, a senadora Tereza Cristina, do PP de Mato Grosso do Sul, afirmou que a renegociação é essencial para o setor agrícola, que enfrenta um cenário de dificuldade motivado por diversos fatores.
23: Nós temos as commodities em baixa, nós temos os juros em alta, nós plantamos uma safra com $1 a 6 e estamos colhendo com $1 a 5. Isso é mortal para os preços dos agricultores, fora o problema que o Rio Grande do Sul teve climático e outros estados brasileiros.
22: O texto ainda permite a concessão de desconto para liquidação até o final de 2027 de dívidas de mini, pequenos e médios produtores rurais referentes a operações de crédito contratadas até 31 de dezembro de 2018 e a renegociação de dívidas de produtores de municípios nas áreas de atuação da SUDENE e da SUDAM.
20: E a regularização de áreas rurais embargadas por questões ambientais poderá se tornar mais ágil no país.
21: A Comissão de Agricultura aprovou por unanimidade um projeto que altera o Código Florestal e permite a celebração de acordos entre produtores rurais e órgãos de fiscalização para facilitar a recuperação e a regularização dessas propriedades. Repórter Marcela Cunha.
24: O projeto do senador Sérgio Petecão, do PSD do Acre, prevê que o produtor poderá buscar a regularização da área rural junto ao órgão ambiental. Esse processo será

0: garimpo ilegal, grilagem e infrações em terras indígenas ou unidades de conservação. O relator, senador Zequinha Marinho, do Podemos do Pará, defende que o embargo, criado para interromper danos ambientais, não vire uma punição sem prazo definido.
1: Lá no meu estado, o estado do Pará, o que tem de gente que já cumpriu tudo, mas continua embargado, alguma coisa assustadora. A gente precisa regularizar isso para que a economia rural não venha quebrar, como está acontecendo em função desses embargos.
0: Entre as mudanças feitas pelo relator está um cronograma para análise de embargos que já estão em vigor, priorizando os mais antigos. Durante a discussão, senadores defenderam que o embargo fique limitado à área onde ocorreu a infração, sem comprometer toda a propriedade ou outras áreas vinculadas ao produtor.
2: A possibilidade de pais assumirem integralmente a educação dos filhos dentro de casa voltou ao centro do debate no Senado.
3: Defensores do chamado ensino domiciliar ou homeschooling afirmam que a modalidade amplia a liberdade das famílias e pode oferecer uma formação mais personalizada para crianças e adolescentes. Os detalhes com Márcio Maturana.
4: O presidente da Associação Nacional de Educação Domiciliar, Carlos Vinícius Reis, defendeu o chamado homeschooling com argumentos religiosos.
5: Quando Deus estabeleceu de maneira ainda mais clara que os pais deveriam educar os seus filhos, transmitir para eles a sua fé, a seus valores, a sua moral, a sua concepção, e isso nenhum Estado, nenhum regime, nenhuma Constituição poderia atentar contra.
4: O senador Eduardo Girão, do Novo do Ceará, foi o requerente da audiência e presidiu a reunião. Ele revelou que já foi feito um pedido de urgência para o projeto ser votado no plenário do Senado e disse que no Brasil o ensino domiciliar vem sendo prejudicado pela justiça.
6: Nós temos a presença de pais aqui que foram ameaçados, né? Inclusive com determinação de um juiz, com todo respeito a quem pensa diferente, para mim um militante.
4: A família citada por Girão participou da reunião e a experiência da condenação dos pais foi relatada pela filha Alícia Denar, de 11 anos.
7: Meus pais foram condenados a 50 dias de detenção em regime semiaberto. E esse é o único modo da gente conseguir continuar junto, sem eles terem de dormir durante 50 dias com bandidos.
4: A presidente da Comissão de Direitos Humanos, Damaris Alves, do Republicanos do Distrito Federal, disse que o ensino domiciliar é uma tendência mundial.
8: O Brasil quer sentar no mundo inteiro com as nações ricas. As nações ricas têm o ensino domiciliar. Por que a gente ainda, com relação a esse tema, quer ficar na idade das trevas, na idade primitiva?
4: A Comissão de Educação, onde o projeto está sendo analisado, já fez 3 audiências públicas sobre homeschooling. A maior parte dos debatedores considerou a medida equivocada por fazer uma contraposição entre família e escola, quando as duas são necessárias. O ensino domiciliar foi associado à falta de socialização, ao risco de violência no ambiente doméstico, à desvalorização dos professores e à desconsideração das crianças com deficiência.
2: E uma tecnologia brasileira capaz de identificar células cancerígenas em tempo real durante cirurgias foi destaque em audiência pública na Comissão de Assuntos Sociais.
3: A chamada caneta que detecta o câncer, desenvolvida por uma cientista brasileira, foi apresentada como uma inovação com potencial e parlamentares defenderam a incorporação da tecnologia ao Sistema Único de Saúde. Repórter Marcela Diniz.
9: A Maspec Pen é uma caneta que identifica em mais ou menos 10 segundos células cancerígenas. Testada em cerca de 450 cirurgias para a retirada de 12 tipos de tumores, a tecnologia permitiu uma operação precisa, sem retirada de mais tecido do que o necessário, o que reduziu o tempo de recuperação dos pacientes, a necessidade de novas operações e também de quimio e radioterapias complementares. A invenção é da cientista brasileira Lívia Schiavinato Eberlin, formada pela Unicamp e que atua hoje na Baylor College of Medicine, em Houston, no estado americano do Texas. No Brasil, o Hospital Albert Einstein é o primeiro fora dos Estados Unidos a conduzir testes clínicos em pacientes com cânceres de pulmão e tireoide. Em audiência no Senado, Lívia Eberlin defendeu a incorporação da tecnologia ao Sistema Único de Saúde.
10: Todos os dias a gente recebe uma mensagem perguntando: Lívia, quando que estará disponível no SUS? E essa é a realidade que a gente precisa mudar, né? O acesso à tecnologia de ponta tem que ser para todos.
9: A senadora doutora Eudócia, do PSDB de Alagoas, que presidiu o debate, defendeu rapidez nas análises da Anvisa e da Comissão Nacional de Incorporação.

0: Ação de Tecnologias no SUS, a Conitec, para que a caneta detectora de câncer possa ser oferecida nos tratamentos oncológicos da rede pública de saúde.
1: Enquanto o mundo volta as atenções para o futebol com a abertura da Copa do Mundo masculina nesta quinta-feira, o Brasil segue avançando nos preparativos para receber a Copa do Mundo feminina de 2027.
2: O Senado aprovou um projeto que estabelece regras para a isenção do ISS sobre serviços ligados à organização e à realização da competição. A medida busca garantir o cumprimento dos compromissos assumidos pelo país junto à FIFA para sediar o torneio. Repórter Pedro Pincer.
3: A medida não cria automaticamente o benefício, mas estabelece uma base legal para que os municípios decidam, por meio de legislação própria, se vão ou não adotar a desoneração. A adoção de incentivos fiscais costuma fazer parte desse tipo de acordo internacional, com o objetivo de garantir a estrutura necessária para a realização da competição. Para o relator, senador Romário, do PL do Rio de Janeiro, a realização da Copa no Brasil transcende a questão econômica.
4: Agora, na Copa Feminina, sem projetos e obras faraônicas, estamos falando do mais importante, da essência do esporte, o legado social que ela deixará. Estamos falando de jovens e crianças que certamente irão se inspirar com as atletas e com a festa nos estádios.
3: O evento será disputado em Brasília, Belo Horizonte, Rio de Janeiro, São Paulo, Recife, Salvador, Fortaleza e Porto Alegre. O texto segue agora para a sanção presidencial.
2: Com edição de Paula Groba e trabalhos técnicos de João Lira, o Jornal do Senado fica por aqui. Acompanhe agora as notícias da Câmara dos Deputados. Boa noite.
1: Boa noite e até amanhã.

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1: Relator apresenta nova versão à proposta que criminaliza a misoginia.
2: Projeto prevê redução de desigualdades regionais no tratamento do câncer.
1: Câmara pode votar adesão do Brasil a medidas contra a violência no trabalho.
2: Boa noite. A Câmara pode votar a adesão do Brasil à Convenção Internacional que prevê punições e reparações para assédio e violência no trabalho. O repórter Antônio Vital tem os detalhes da proposta.
3: Ganhou o regime de urgência e pode ser votado pelo plenário da Câmara a proposta que aprova a adesão do Brasil à Convenção da Organização Internacional do Trabalho, a OIT, com medidas contra violência e assédio no trabalho. O regime de urgência permite que o texto seja votado diretamente no plenário sem passar pela análise das comissões permanentes da Casa, mas a votação provocou discussão com críticas da oposição. A Convenção 190 da OIT é o primeiro tratado internacional a reconhecer o direito de todas as pessoas a um mundo de trabalho livre de violência e assédio. Os países que ratificarem o texto ficam obrigados a adotar medidas, como proibir violência e assédio contra trabalhadores e garantir reparação às vítimas e sanções aos autores. A Convenção considera violência e assédio baseados no gênero como práticas inaceitáveis e inclui o assédio sexual como violência praticada contra as pessoas em razão do seu sexo e gênero. Outro trecho estabelece que as medidas previstas na Convenção se aplicam à violência e assédio que ocorre no trabalho, inclusive durante os deslocamentos do empregado. Deputados da oposição criticaram a adesão do Brasil à Convenção. Para o deputado Cabo Gilberto Silva, do PL da Paraíba, o texto pode acarretar punições aos empregadores, mesmo que a violência ocorra fora do ambiente de trabalho. Já o deputado Márcio Marinho, do Republicanos da Bahia, sugeriu alteração para que a expressão gênero seja interpretada como uma referência ao sexo da pessoa. O deputado Kim Kataguiri, do Missão de São Paulo, disse que os termos do tratado são vagos.
4: Obviamente, sempre se coloca palavras bonitas para tentar justificar enfrentamento a assédio, coisas que todos são favoráveis, mas quando você vai ver nas definições, você coloca aqui a violência e o assédio, a definição, um conjunto de comportamentos e práticas inaceitáveis ou ameaças de tais comportamentos que sejam suscetíveis de causar dano econômico. O que que é uma ameaça de um comportamento inaceitável capaz de causar um dano econômico?
3: A convenção entrou em vigor em 2021 e até 2023 já tinha sido ratificada por 27 países, entre os quais a Inglaterra, Espanha, Itália, Uruguai, Peru e Argentina. Na Câmara, parecer pela aprovação do texto apresentado pela deputada Fernanda Melchiona, do PSOL do Rio Grande do Sul, não chegou a ser votado pela Comissão de Relações Exteriores. Ela citou estudos que indicam que uma em cada três mulheres afirma ter sofrido algum tipo de assédio sexual no ambiente de trabalho. Ao defender o regime de urgência para a proposta, a deputada Jaque Rocha, do PT do Espírito Santo, disse que a convenção amplia o combate à violência.
5: Essa ratificação, ela cria uma base internacional para fortalecer e ampliar os instrumentos de combate à violência e principalmente fortalecendo leis, como nós aprovamos aqui, que cria o programa Emprega Mais Mulheres, para dar mais suporte às medidas administrativas e de proteção no serviço público e privado.
3: Ainda não há data para votação no plenário da Câmara da proposta que aprova a adesão do Brasil à Convenção da OIT sobre combate à violência e assédio no trabalho. Da Rádio Câmara de Brasília, Antônio Vital.
0: Trabalho.
1: Alexandre Lindemaier, do PT do Rio Grande do Sul, celebra a aprovação na Câmara de proposta que acaba com a escala 6x1. O parlamentar afirma que a redução da jornada para 40 horas semanais representa um avanço para a qualidade de vida dos trabalhadores.
2: Alexandre Lindemaier critica projeto apresentado no Senado que permite regime flexível de trabalho com pagamento baseado nas horas cumpridas. Ele avalia que a medida ameaça direitos trabalhistas ao reduzir a previsibilidade de jornada, salário e descanso.
1: Enfermeira Rejane, do PCdoB do Rio de Janeiro, critica o que classifica como terceirização da saúde pública por meio das organizações sociais. Ela avalia que o modelo das chamadas OSs impõe metas e cobranças que precarizam o trabalho de profissionais responsáveis pelo cuidado dos pacientes.
2: Enfermeira Rejane defende a criação de uma CPI na Assembleia Legislativa do Rio de Janeiro para investigar a atuação das organizações sociais. Ela afirma que essas entidades adotam contratos marcados por pejotização, com relatos de salários atrasados e perda de direitos trabalhistas.
0: Desenvolvimento Regional.
1: pedido de vista adiou a votação de uma proposta que aumenta os repasses federais para municípios e cria fundos para as regiões Sul e Sudeste. A repórter Noelle Nobre tem mais detalhes da votação.
6: Um pedido de vista coletivo adiou para o próximo dia 17 de junho a votação da proposta de emenda à Constituição que aumenta em um ponto percentual os repasses da União para o Fundo de Participação dos Municípios, o FPM. A proposta, em análise em comissão especial da Câmara, também cria fundos constitucionais de financiamento para as regiões Sul e Sudeste. O adiamento foi solicitado pelo deputado Reginaldo Lopes, do PT de Minas Gerais, um dos autores da PEC original, para que os parlamentares tenham mais tempo de dialogar sobre o texto elaborado pelo relator, deputado Arnaldo Jardim, do Cidadania de São Paulo. Lopes explicou.
7: E a ideia é que pudesse, então, construir uma transição para a aprovação desta emenda constitucional. Se for possível, eu preferia, então, que a gente pudesse, sei lá, suspender ou deixar para a gente apreciar na semana que vem.
6: O parecer de Arnaldo Jardim prevê que a União entregue a estados e municípios 53% da arrecadação do imposto de renda, do IPI e do novo imposto seletivo. Atualmente, esse índice é de 50%. Com a mudança, o FPM passará a receber uma parcela adicional de 1% em março de cada ano, somando-se aos repasses já existentes de julho, setembro e dezembro. O relator argumentou que o reforço no FPM é vital para prefeituras que lidam com custos operacionais crescentes. Além disso, o texto institui fundos para o Sul e Sudeste, destinando 1% da arrecadação federal para cada região financiar o setor produtivo local por meio de bancos regionais. O objetivo, segundo Arnaldo Jardim, é dar tratamento igualitário às regiões do país.
8: A região Nordeste já tem um fundo de desenvolvimento, a região Centro-Oeste também o tem, a região Norte tem um fundo de desenvolvimento e exatamente as duas outras regiões. As regiões Sul-Sudeste não têm.
6: O texto atual incorpora sugestões de outras propostas que tratam do assunto e estão sendo analisadas na Câmara. Da Rádio Câmara de Brasília, Noelle Nobre.
0: Economia.
2: Beto Preto, do PSD do Paraná, apresentou o projeto de lei que prevê a extinção do Conselho Administrativo de Recursos Fiscais, o CARF. Ele argumenta que o modelo atual contribui para a demora no julgamento de processos envolvendo grandes débitos tributários.
1: O deputado apoia um novo sistema de contestação fiscal, no qual os contribuintes tenham acesso mais célere à análise judicial de seus casos. Para Beto Preto, a ideia é modernizar os procedimentos e tornar a relação entre cidadãos e administração tributária mais simples e eficiente.
0: Agricultura.
2: Rafael Simões, do União de Minas Gerais, cobra do governo federal medidas contra a concorrência desleal no comércio de leite importado da Argentina e do Uruguai. O legislador afirma que produtores brasileiros estão decepcionados com a falta de ação por parte do executivo.
1: Rafael Simões destaca a força da pecuária leiteira do Brasil para a economia nacional. Ele também defende a aprovação de propostas que criem uma linha especial de renegociação de dívidas de produtores rurais afetados por eventos climáticos com o uso de recursos do Fundo Social do Pré-Sal.
0: Transportes.
2: Eduardo Bismarck, do PV do Ceará, pede ao DENIT medidas para aumentar a segurança na BR-304, no trecho que corta o município de Aracati. Entre as reivindicações estão a retirada de lombadas das pontes sobre o rio Jaguaribe e a adoção de alternativas que reduzam os acidentes.
1: O parlamentar também defende a implantação de uma rotatória e o reforço da sinalização no acesso às praias de Canoa Quebrada, Marjolândia e Quixaba. Segundo ele, as intervenções são necessárias para melhorar a mobilidade e acompanhar o crescimento do turismo na região.
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boa noite. Está no ar mais uma edição do Baú. Eu sou Fernando Araújo, vamos juntos até 11 da noite, trazendo as velhinhas da programação. Tem Glacieri, tem W, tem Oasis, mas a gente começa com o som do Kini. Aumenta porque começou.

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1: Mix Dance 29, o som do Engel Boing Stay, fechando a primeira parte do Balda Mix nessa quinta-feira. Fica junto que na volta tem mais velhinhas aqui no baú.
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0: 7 em ponto, são do Tears for Fears, Everybody Wants to Rule the World, fechando então mais uma edição do Baú, que volta amanhã, 6 da manhã na primeira edição. Fica na Mix, na volta tem No Break, são 2 horas só de música.
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0: Just Might aqui no No Break, 2 horas de música direto, sem nenhum intervalo comercial. 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

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Mix 1:23, Nando Reis por Onde Andei aqui no No Break. 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

0: porque amanhã tem mais. Acabou.
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0: 4 é o Harry Styles, Watermelon Sugar.
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0: Novidade de música pra você, o Linkin Park anunciou que vai lançar um filme sobre a história da banda, hein? O longa deve se chamar Unshotter e deve falar da trajetória do Linkin Park, especialmente depois da morte do vocalista Chester Bennington em 2017. Depois da morte precoce do vocalista, o Linkin Park ficou em pausa por 7 anos e em 2024 anunciou que retornaria aos palcos com a nova vocalista, a Emily Armstrong. A partir daí, a banda lançou um novo disco chamado From Zero, o primeiro álbum de estúdio sem o Chester nos vocais. Por enquanto não foram revelados mais detalhes do filme do Linkin Park, mas a Rádio Mix, como sempre, fica de olho em todas as novidades pra você. 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

0: Mix agora 2 para 7, The Weeknd com o Daft Punk, I Feel It Coming.
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0: lounge aqui do rádio, no ar mais um baú da Mix, nessa manhã aí de sexta-feira, 12 de junho, dia dos namorados. Então vamos lá, hoje aqui no baú, se liga só, tem Alanis Morissette, tem Ramones na parada, Capital Inicial, Foo Fighters, tem Backstreet Boys, Ahá, e a gente começa aí com Audioslave.
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0: 23, capital inicial, não olhe pra trás aqui no Baú da Mix, até às 7 você curte aí, ó. Só as consagradas aqui da Mix e na volta. Ainda tem Cubby Calais, tem Morrissey na parada, Alicia Keys, Nicki Minaj, tem Alanis Morissette e muito mais. Se liga aí, o Baú volta já.
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2: Pergunta da Carolina, de São Paulo. Fui promovida. O meu salário dobrou de 2.000 para 4.000. A primeira coisa que eu fiz foi mudar para um apartamento mais caro, comprar um celular novo. Agora eu continuo sem dinheiro no final do mês. O que, que aconteceu comigo, hein?
3: Carolina, o problema é que você fez o que muita gente faz: subir o nível de vida com base no aumento do seu salário. E isso é um erro muito comum, porque independente de você ganhar 2.000, 3.000, 5.000, se você gasta tudo que ganha, vai continuar na mesma. Em vez de você usar o seu salário maior para aumentar o seu patrimônio, você só subiu o seu nível de vida, ou seja, seu salário dobrou, mas seu custo de vida também dobrou e você continua no zero a zero sem dinheiro no final do mês, tá? Você até evoluiu na sua renda, mas você tem que evoluir também no seu comportamento. Então eu vou te dar duas dicas. A primeira é que todo mês uma parte do seu salário tem que ser investido, isso é obrigatório para você montar patrimônio. E a segunda dica é: sempre que a sua renda aumentar, aumenta também seus investimentos. Então, se você quer subir seu nível de vida, suba proporcionalmente o tanto que você investe. Assim você vai curtir mais, vai poder gastar mais, mas ao mesmo tempo vai ter cada vez mais dinheiro, mais patrimônio e vai sempre continuar enriquecendo, mesmo com gastos mensais maiores. Quem aumenta o nível de vida na mesma proporção e velocidade que aumenta a renda, nunca sai do lugar. Então, independente do seu salário, viva sempre um degrau abaixo.
4: Se você tiver alguma dúvida, manda uma mensagem pra gente no WhatsApp da Mix, 11 98340 8000, e me segue nas redes sociais, Primo Pobre no YouTube e arroba Eduardo Fieldberg no Instagram.
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0: 4, Queen, Radio Gaga. E assim a gente fecha essa edição do Baú da Mix dessa sexta-feira aí. Foi uma hora só de clássicos pra você que curtiu, matou saudades aqui na Mix. Amanhã, a partir das 6, tem mais.
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5: 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Mix agora 7:06, e aí, tudo bem? Excelente sexta-feira aí pra você, finalzão de semana chegando aí geral aqui na Mix. E a partir de agora, tá no ar o Pede no Zap, aquela hora que é você e que dá as cartas, você e que indica o som que tá afim de curtir aqui na programação da Mix. Ou então, se preferir, matar saudades, fica à vontade. 11 983 408 mil. Começou.
6: Bom dia, Mix, aqui é o Alan de Londrina. Toca aí pra gente Lose Yourself de Eminem e manda um abraço pra minha filha Dara, de 7 anos.
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1: Mix agora 7:13, som do Mr. Probs, Waves, 11 983 408 mil. É você interagindo, dando seu recado aqui na Mix.
2: Salve, salve, Mix, muito bom dia, Roger Bari de Mauá, caminho de Campinas aqui na correria do dia a dia. Queria pedir uma música especial para o meu pai, seu Valdir, que está fazendo aniversário hoje. Parabéns, pai. Toca um Beatles aí pro meu velho herói, tamo junto.
1: Vamos lá, Twist and Shout.

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1: Mix agora 7:18. Alex Warren, Ordinary, aqui no Pede no Zap. 11 983 408 mil. Vamos lá, quem tá na parada agora aqui, velhinho? Diz aí.
2: Bom dia, pessoal da Mix. Eu sou Mauro Sérgio, do Parque Boa Esperança, Jardim Guatemi. Eu gostaria de ouvir a música do Taylor Swift, Love Stories. Muito obrigado.
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1: Mix agora 7:27, Olivia Jean, Man I Need, aqui no Pede no Zap, 11 983 408 mil. Já já a gente volta, se liga aí.
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2: Diego Baroni por aqui, indicando agora uma série que me empolgou demais, chamada Citadel, do Prime Video. Uma mistura de Missão Impossível com James Bond, que acaba de ganhar a sua segunda temporada. Na trama, dois agentes, o Mason e a Nadia, que fazem parte dessa agência de espionagem chamada Citadel, que tem como diferencial ser independente, são traídos durante uma missão e isso leva ao fim da agência. Aliás, o início da série é de enlouquecer o suficiente para você querer continuar. 8 anos se passam e o Mason sobreviveu, mas perdeu a memória e construiu uma nova vida até ser contatado pelo líder da Citadel, porque existe uma ameaça global prestes a acontecer. A Nadia também sobreviveu e a relação dela com o Mason é o que move o roteiro de uma primeira temporada incrível em todos os sentidos. Ação, suspense, emoção e cheia de surpresas. E falando em ser surpreendido, o que dizer da segunda temporada, hein? Esses caras elevaram o nível. Além da presença do ator brasileiro Gabriel Leone brilhando como um vilão que quer usar satélites como armas, tem uma tecnologia de controle mental capaz de transformar qualquer um em um criminoso. E a carga dramática dessa nova temporada é ainda mais forte, então prepare-se. Eu recomendo e muito a série Citadel do Prime Video. Me segue no Instagram para mais, @DiegoBaroniNoAr, e lá tem o link para o canal Kryptonita no YouTube, onde eu apresento vários conteúdos desse universo.
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0: 26, vamos lá, tem mais ouvinte aqui na parada, se liga aí.
1: Bom dia, Mix. É o Vitor de São Carlos. Toca aí, Billy Jeans do Michael Jackson pra nós.
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0: Bom dia, Rádio Mix. Aqui é o Marilson de Osasco. Eu gostaria de ouvir qualquer música do Legião Urbana. Valeu!
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1: Mix agora faltando 3 para as 8, fechando aí essa primeira edição do Pede no Zap. Bruno Mars, a Just Might. Bom, pra você que participou, velhinho, interagiu desde as 7 aí, aquele salve aí pra você nessa manhã de sexta-feira, beleza?
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8: Em votação conduzida pelo presidente da Alea, Adjuta Afonso, 12 projetos foram aprovados. Entre os destaques estão a obrigatoriedade de alertas contra o tráfico de pessoas em sites de emprego, a campanha permanente sobre a tarifa social de energia elétrica e a atualização da legislação de combate ao racismo. O seminário Faça Bonito, promovido pela FENAPRED e pela Alean, reuniu profissionais de diversas áreas e representantes de 36 municípios do interior para discutir estratégias de combate à violência sexual contra crianças e adolescentes. A ex-vereadora de Parintins, Brena Dianá, tomou posse como deputada estadual na Alean, na vaga deixada pelo ex-deputado Roberto Cidade, atual governador do Amazonas. Durante a posse, ela destacou prioridades sociais e confirmou que disputará a reeleição. Agora, a Alean passa a ter 6 deputadas, sendo Brena a primeira mulher parintinense a ocupar uma cadeira na casa.
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0: Fixa agora o 823, Rihanna e Neil, Hey That I Love You.
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1: Mix agora 9 em ponto. E aí, tudo bem? Excelente sexta-feira aí pra você. Vamos lá, a gente começa agora o Super Mix na parada. Essa super sequência chega por aqui de cara com Linkin Park.
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1: Mix agora 9:38, Natiruts, fechando aí mais um Super Mix. Natiruts, Reggae Power.
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0: som do Marcelo Falcão e Chorão, Legado, novidade aqui na Mix, são 11:27. Daqui a pouquinho tem muito mais.
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0: faltando 5 minutos pro meio-dia, já já o Top Mix.
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0: Mix agora meio-dia e dois, tá no ar mais uma edição do Top Mix. Você sabe como funciona, né? Você vai em radiomixfm.com.br pra colocar o seu like na nossa playlist. Aquelas que você escolheu vão desfilar por aqui. Vamos começar com Alex Warren.
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1: Mix e o som da Taylor Swift. Essa é a posição de número 3 da Fate of Ophelia. Vamos lá, vamos voltar pro passado. O ano é de 2009. Soulja Boy, Kiss Me Through the Phone.
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2: Soulja Boy, tell me.

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1: Comenta aí se você fala na entrevista de emprego que seu inglês é bom, mas ele é igual ao do Wilton Pereira Sampaio. Primeiro dia de Copa e o destaque foi o árbitro brasileiro. 3 expulsões em México e África do Sul. E outro destaque, teremos muitas seleções com nível técnico abaixo na Copa do Mundo, ou não, Betão?
2: Não, com certeza, né? Uma Copa dessa de que aumentou esse número de seleções, você botou pra dentro do jogo seleções que não estão no nível FIFA, enfim.
1: Foi o caso das 4 que jogaram ontem, você acha que não...
2: O México...
1: podem chegar na semifinal?
2: É, o México não tem a seleção que já teve, né, em outros momentos, mas é uma seleção tradicional de Copa. Mas Coreia, República Tcheca dessa vez, então, não mostrou nada. É...
1: A linha do Sul abaixo. A
2: linha do Sul também muito abaixo.
1: Não venceu um jogo, não, né?
2: Exatamente. Exatamente. Chegou mal aqui na Copa. E em relação ao árbitro brasileiro, árbitro, mesmo quando ele acerta, ele é criticado. As expulsões, se você vai analisar individualmente, não tem nenhuma aberração ali, não. Só que as imagens, aparece que a dificuldade de se comunicar e 3 expulsões num jogo de estreia de Copa já coloca o Wilton como personagem do Mundial. Agora, o nível técnico das partidas nesse primeiro momento não foi abaixo.
1: Minha visão, nenhuma das 4 vai longe na Copa do Mundo. Tô dizendo chegar a uma semifinal, por exemplo. E o Wilton Pereira Sampaio, tem um inglês melhor que o seu? Comenta aí que a gente lê. Tamo junto.
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9: A Câmara Municipal de Manaus aprovou e a Prefeitura sancionou lei que reforça a proibição da recusa de matrícula de alunos com deficiência em escolas privadas. 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
10: As áreas mais expressivas pela quantidade de servidores públicos que nós temos é a educação e a saúde. 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

0: sobre sair de situações que nos aprisionam. A letra fala sobre alguém tirar o melhor de você e vai além do término do relacionamento amoroso. Tornou-se um hino de confronto e não conformidade com as pressões do mundo. Quando alguém tira o seu melhor e daí você fica no vazio. Best of You, Foo Fighters.
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6: As áreas mais expressivas pela quantidade de servidores públicos que nós temos é a educação e a saúde. E isso é o que levou o plenário a aprovar o regime de urgência.
5: A Escola do Legislativo, vereadora Léa Alencar Antoni, encerrou mais um módulo do curso de informática básica. 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

0: África do Sul. E outro destaque, teremos muitas seleções com nível técnico abaixo na Copa do Mundo, ou não, Betão?
1: Não, com certeza, né? Uma Copa dessa de que aumentou esse número de seleções, você botou pra dentro do jogo seleções que não estão no nível FIFA, enfim.
0: Foi o caso das quatro que jogaram ontem, você acha que não...
1: O México...
0: As seleções podem chegar na semifinal?
1: É, o México não tem a seleção que já teve, né, em outros momentos, mas é uma seleção tradicional de Copa. Mas Coreia, República Tcheca dessa vez, então, não mostrou nada. É...
0: A Liga do Sul abaixo. A
1: Liga do Sul também muito abaixo.
0: Não venceu um jogo, não, né?
1: Exatamente. A gente chegou mal aqui na Copa. E em relação ao árbitro brasileiro, árbitro, mesmo quando ele acerta, ele é criticado. As expulsões, se você vai analisar individualmente, não tem nenhuma aberração ali, não. Só que as imagens, aparece que a dificuldade de se comunicar e três expulsões num jogo de estreia de Copa já coloca o Wildo como personagem do Mundial. Agora, o nível técnico das partidas nesse primeiro momento não foi abaixo.
0: Minha visão, nenhuma das quatro vai longe na Copa do Mundo. Tô dizendo chegar a uma semifinal, por exemplo. E o Wildo Pereira Sampaio, tem um inglês melhor que o seu? Comenta aí que a gente lê. Tamo junto.
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1: Comenta aí se você fala na entrevista de emprego que seu inglês é bom, mas ele é igual ao do Wilton Pereira Sampaio. Primeiro dia de Copa e o destaque foi o árbitro brasileiro. 3 expulsões em México

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2: Comenta aí se você fala na entrevista de emprego que seu inglês é bom, mas ele é igual ao do Wilton Pereira Sampaio. Primeiro dia de Copa e o destaque foi o árbitro brasileiro. 3 expulsões em México e África do Sul. E outro destaque, teremos muitas seleções com nível técnico abaixo na Copa do Mundo, ou não, Betão?
3: Não, com certeza, né? Uma Copa dessa de que aumentou esse número de seleções, você botou pra dentro do jogo seleções que não estão no nível FIFA, enfim.
2: Foi o caso das 4 que jogaram ontem, você acha que não...
3: O México...
2: podem chegar à semifinal?
3: É, o México não tem a seleção que já teve, né, em outros momentos, mas é uma seleção tradicional de Copa. Mas Coreia, República Tcheca dessa vez, então, não mostrou nada. É...
2: A Liga do Sul abaixo. A
3: Liga do Sul também muito abaixo.
2: Não venceu um jogo, não, né?
3: Exatamente. A gente chegou mal aqui na Copa. E em relação ao árbitro brasileiro, árbitro, mesmo quando ele acerta, ele é criticado. As expulsões, se você vai analisar individualmente, não tem nenhuma aberração ali, não. Só que as imagens, né, aparece que a dificuldade de se comunicar e 3 expulsões num jogo de estreia de Copa já coloca o Wilton como personagem do Mundial. Agora, o nível técnico das partidas nesse primeiro momento não foi abaixo.
2: Minha visão, nenhuma das 4 vai longe na Copa do Mundo. Tô dizendo chegar a uma semifinal, por exemplo. E o Wilton Pereira Sampaio, tem um inglês melhor que o seu? Comenta aí que a gente lê. Tamo junto.
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0: Mix agora 3 e 2, tá no ar mais uma edição aqui do Super Mix, 40 minutos pra você mandar sua inscrição no 11 983 408 mil com a hashtag prêmio do mês a Mix, porque o último dia do mês tem aquele kit mini speaker mais fone de ouvido Aiva, tem que mandar agora a sua inscrição, manda lá, 11 983 408 mil.
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0: Mix agora, 13h40, encerrando aqui 40 minutos de música sem nenhum intervalo, com a Taylor Swift com Feita Bofilha. E aí, curtiu? 40 minutos aqui no Super Mix.
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1: A Câmara Municipal de Manaus aprovou e a Prefeitura sancionou lei que reforça a proibição da recusa de matrícula de alunos com deficiência em escolas privadas. Vereadores aprovam projeto do Executivo que garante reajuste de 4,14% para os profissionais da educação municipal.
2: As áreas mais expressivas pela quantidade de servidores públicos que nós temos é a educação e a saúde. E isso é o que levou o plenário a aprovar o regime de urgência.
1: A Escola do Legislativo, vereadora Léa Alencar Antoni, encerrou mais um módulo do curso de informática básica. Foram 2 meses de capacitação para servidores e comunidade e a Casa Legislativa Municipal realizou o primeiro Fórum Jovem de Mobilidade Urbana como parte da campanha Maio Amarelo. Foi deliberado o projeto que proíbe multas de trânsito por falta de pagamento da Zona Azul em Manaus. 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

0: patentes e passagens que nunca chegam estão entre as fraudes mais comuns. 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

0: essas foram três das mais pedidas por você em 99. 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
1: Comenta aí se você fala na entrevista de emprego que seu inglês é bom, mas ele é igual ao do Wilton Pereira Sampaio. Primeiro dia de Copa e o destaque foi o árbitro brasileiro. Três expulsões em México e África do Sul. E outro destaque, teremos muitas seleções com nível técnico abaixo na Copa do Mundo, ou não, Betão?
2: Não, com certeza, né? Uma Copa dessa de que aumentou esse número de seleções, você botou pra dentro do jogo seleções que não estão no nível FIFA, enfim.
1: Foi o caso das quatro que jogaram ontem, você acha que não
2: são
1: seleções podem chegar na semifinal?
2: É, o México não tem a seleção que já teve, né, em outros momentos, mas é uma seleção tradicional de Copa. Mas Coreia, República Tcheca dessa vez, então, não mostrou nada. É,
1: a linha do Sul abaixo. A
2: África do Sul também muito abaixo.
1: Não vai ser um jogo, não, né?
2: Exatamente. Exatamente. Chegou mal aqui na Copa. E em relação ao árbitro brasileiro, árbitro, mesmo quando ele acerta, ele é criticado. As expulsões, se você vai analisar individualmente, não tem nenhuma aberração ali, não. Só que as imagens, aparece que a dificuldade de se comunicar e três expulsões num jogo de estreia de Copa já coloca o Wilton como personagem do Mundial. Agora, o nível técnico das partidas nesse primeiro momento não foi abaixo.
1: Minha visão, nenhuma das quatro vai longe na Copa do Mundo. Tô dizendo que chegar a uma semifinal, por exemplo. E o Wilton Pereira Sampaio, tem um inglês melhor que o seu? Comenta aí que a gente lê. Tamo junto.
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0: agora 4:36, Michael Jackson.
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9: 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Em votação conduzida pelo presidente da Alea, Adjuta Afonso, 12 projetos foram aprovados. Entre os destaques estão a obrigatoriedade de alertas contra o tráfico de pessoas em sites de emprego, a campanha permanente sobre a tarifa social de energia elétrica e a atualização da legislação de combate ao racismo. O seminário Faça Bonito, promovido pela FENAPRED e pela Alean, reuniu profissionais de diversas áreas e representantes de 36 municípios do interior para discutir estratégias de combate à violência sexual contra crianças e adolescentes. A ex-vereadora de Parintins, Brena Dianá, tomou posse como deputada estadual na Alean, na vaga deixada pelo ex-deputado Roberto Cidade, atual governador do Amazonas. Durante a posse, ela destacou prioridades sociais e confirmou que disputará a reeleição. Agora, a Alean passa a ter 6 deputadas, sendo Brena a primeira mulher parintinense a ocupar uma cadeira na casa.
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11: A Agência Climática dos Estados Unidos confirma a chegada do El

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0: Mix agora 5 para as 5, Shakira e Beyoncé, Beautiful Liar.
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3: Mix agora 5:02, tá começando mais uma edição aqui do Top Mix e as mais pedidas nessa sexta-feira, então se prepara, as melhores músicas

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0: Tem novidade de música, o Linkin Park anunciou que vai lançar um filme sobre a história da banda. É isso aí. O longa deve se chamar Hans Hater e deve falar da trajetória do Linkin Park, especialmente depois da morte do vocalista, o Chester Bennington, em 2017.

0: aí a banda lançou um novo disco chamado From Zero, né? O primeiro álbum de estúdio sem o seu Chester nos vocais. Por enquanto não foram revelados mais detalhes do filme do Linkin Park, mas claro que a gente fica de olho. E qualquer novidade a gente conta, sabe onde? RadioMixFM.com.br. Aliás, cola por lá, tem um montão de coisas legais, inclusive mais notícias do Linkin Park pra você.
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0: Essa é a música da Mix pra Copa do Mundo da FIFA 2026. 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
1: Bem, amigos da Rede Mix de Rádio, amanhã nossa seleção vai entrar em campo. Ai!
3: Ai, Brasil! A Globo.
1: Pode falar, pode falar. Vamos falar a verdade, mano, meu. Vamos nessa.
3: Meu Deus do céu. Gente, aqui.
1: Exato.
3: A transmissão não tem delay.
1: É.
3: O que significa?
1: Exato.
3: Você não vai ouvir com atraso.
1: Isso.
3: Porque todos os outros meios de comunicação, TV, YouTube, enfim, o que você imaginar vai receber com delay de segundos.
1: Exato.
3: E aqui, e o rádio não tem esse delay.
1: Ou você tá no estádio pra ver o gol na hora, ou você tá na Mix a partir de amanhã com a transmissão da Copa do Mundo. A Copa do Mundo é nossa. Gente, é muito da hora ouvir a transmissão no rádio, por isso que a gente vai estar aqui com o Chala Podcast e vai ser sensacional. Na verdade, os meninos já estão lá, né? Nos Estados Unidos.
3: Já estão fazendo muitos stories,
1: também,
3: conteúdos. É só você chegar na Mix, nas redes sociais da Mix, que você vai ver o que a galera do Chala Podcast, que é o Bruno Cantarelli e também o Betão, estão fazendo, que tá incrível. Aliás, a casa deles é Nova York agora,
1: tá,
3: né?
1: Tá maluco, cachorro.
3: Maravilhoso.
1: E aí, você que tá ouvindo o programa agora, placar amanhã, vai, palpita. Quanto, Rai, você acha que vai, Brasil? Com certeza o Brasil ganha, né?
3: Cara.
1: Com certeza, né?
3: Eu estou com dois, pode ser dois no bolão?
1: Você pôs dois pro Brasil?
3: Não.
1: Dois pro Marrocos?
3: Não, eu tenho dois resultados.
1: Ah, tá. Isso.
3: 1-0 pro Brasil e 1-1.
1: Mas, gente.
3: 1-0 e 1-1.
1: Mas tá bom também,
3: um,
1: né?
3: Um dos dois vai dar.
1: O que que acontece se o Brasil ganhar? Ele segue.
3: Exato.
1: O que que acontece se o Brasil empatar? Ele segue?
3: Segue.
1: Ah, então tá ótimo.
3: Segue.
1: Então não importa, sabe por quê?
3: Temos quatro jogos.
1: Mano,
3: a gente vai transmitir os quatro jogos aqui na Mix.
1: Então é isso, galera. Então amanhã tem Brasil, tem transmissão aqui pela Rede Mix de Rádio com os meninos do Chala Podcast. E já vai seguindo também o @ Rádio Mix FM Oficial, né? A gente tá lá no Instagram, é isso?
3: Exatamente.
1: Rádio Mix FM Oficial. Então beleza, que a gente vai fazer muito conteúdo. Agora tem uma parada que eu já quero dividir com o Raiz e com você que tá aí na audiência. A galera treinou, né? Neymar, Casimiro,
3: sim,
1: Hendrick, todo mundo. Eles treinaram o ano inteiro.
3: E Júnior.
1: Eles treinaram o ano inteiro, né? Quando eles colarem no campo, será que eles vão representar? Por quê, Raiz? Poxa, quem treina, treina pra jogar. Agora, se não treina, provavelmente não vai entregar.
3: Então,
1: certo?
3: Eu sei que o Neymar não vai entregar porque ele não tá escalado. Ele tá fazendo aí o tratamento e a gente precisa torcer pra que ele entre pelo menos no segundo jogo do Brasil.
1: Sabe aquele lance de a expectativa é alta, mas
3: então
1: a entrega também, às vezes, nem tanto. E hoje é dia dos namorados.
3: Então,
1: Raiz,
3: eu ia falar isso pra você. Hoje é dia dos namorados.
1: Tem,
3: Gisele,
1: gente que promete muito, não entrega nada em
3: então,
1: campo.
3: Então, hoje é o dia que você precisa integrar, não importa o que aconteça.
1: Pelo amor de Deus, gente, você tá namorando, você tá pegando alguém, tem aquele contatinho nas redes sociais, esquece a data, porque muita gente fica com medo da data, vai lá, faz o gol!
3: Não, existe uma pressão
1: por causa
3: da data,
1: pelo amor de Deus, gente.
3: Existe uma pressão por causa da data?
1: Existe muita pressão, as pessoas parecem ter medo de se relacionarem, né? Só que tem uma parada, em clima de Copa do Mundo, eu quero saber o seguinte, a gente sabe que existe aquecimento, a gente sabe que existe muita musculação, a gente sabe que existe muito treino pra chegar no campo e representar.
3: Sim.
1: E os nossos ouvintes, eu quero saber de você agora, no @ Mix Tudo na Mix e no giza.on. Pra entrar em campo, você entra como? O que você não deixa de fazer pra entrar em campo?
3: Queremos saber esse jogo do amor que você faz hoje,
1: mano,
3: na sexta-feira. E pode se também prolongar pro final de semana, né?
1: Sim.
3: Porque hoje é sexta-feira, quem sabe? Então, é o jogo do Fire in the Rubble.
1: Exato.
3: Nessa sexta-feira.
1: E olha, pra ser bem objetiva mesmo, você fala assim, mano, o que que eu vou falar? Cuidado, hein? 18 horas, horário de Brasília. Você vai falar assim, por exemplo, tá? Raiz, pra eu entrar em campo, tem algumas coisas que pra mim, assim, eu não entro sem.
3: Existe um ritual.
1: Exato. Eu preciso tomar um banho.
3: Primeiro de tudo.
1: Exato. Preparar tudo,
3: tudo,
1: entendeu? A lingerie, entendeu?
3: Eita.
1: Ou sem nada, entendeu?
3: É, umas, uma sunga
1: assim,
3: branca também.
1: Exatamente.
3: É.
1: Então, tipo assim, pra você entrar em campo, você vai como? Tem uma coisa que não pode faltar. Você vai contar pra gente. Tipo assim, eu só entro em campo se eu fizer minha barba. Eu só entro em campo se eu for no salão. Eu só entro em campo com a unha feita. Eu só entro em campo como?
3: Se eu fizer a depilação.
1: Exatamente.
3: Ué, por que não? Tem muita gente que faz.
1: Com certeza.
3: Então,
1: hoje a gente quer saber quem é você. Ronaldo, Ronaldinho, Neymar, que só cai.
3: Muito
1: Casimiro,
3: bom.
1: Casimiro, que só fala da vida dos outros. O Hendrick, que é novo. na jogada, mas entrega muito. Quem é você em campo? Queremos histórias e hoje a gente vai receber uma sexóloga aqui. Já vamos chamar?
3: Então, ela veio hoje porque ela vai dar muitas dicas legais pra essa noite do Dia dos Namorados.
1: Exatamente, Luana Lambert. Não é a primeira vez que você vem aqui. Uma pena, não é a sua primeira vez comigo, Luana.
0: É um prazer estar aqui, gente.
1: Sempre um prazer, não é?
0: Obrigada,
1: então tá bom. Seja muito bem-vinda, Lu. Hoje a Lu contou, ela tem um sex shop e ela falou assim que hoje foi tipo o Enem, né? 50 mil pedidos na última hora, é isso?
0: Os atrasados do Enem, porque tem que preparar pra entrar em campo, né, gente? Então a galera tava tensa.
1: Tem que preparar, mas pediram muita coisa?
0: Muito.
1: Você vai contar pra gente na live as coisas que a galera mais pede? Porque aqui no ar não, a gente tá no horário de Brasília.
0: Tiro todas as dúvidas de vocês, gente.
1: Você jura?
0: Pra quem não tiver no YouTube ainda, entra lá.
1: Olha, é claro que a gente tem essa pergunta central, né, Raiz? Que é uma brincadeira. Como você entra em campo? Tipo, eu não entro em campo sem o quê? Conta pra gente. Mas é claro também que temos aqui uma sexóloga pra gente falar sobre tabus, falar da dificuldade, sabe, da conquista, o que que você quer melhorar, dúvidas, porque não é todo dia que a gente chama sexóloga aqui. Né?
3: Exatamente. Você sabe que eu já tava falando aqui com a Luana antes da gente entrar no programa? E ela disse que ainda falar sobre sexo, falar sobre o que é bom, né, gente? Porque é um tabu ainda.
1: Não
3: é
1: pode,
3: isso mesmo?
1: A gente tá aqui, não deveria ser, porque a gente é feito disso, né?
0: Não é relacionamento, a sexualidade, ela vai impactar na tua qualidade de vida, não só no momento que tu tá ali curtindo o Dia dos Namorados, ela vai pro tua disposição no trabalho, tua autoestima, tua confiança, como é
1: a
0: que tu vai pro mundo.
1: A libido da vida.
0: Exato.
3: E tem tabu ainda, Luana?
0: Muito, as pessoas têm muita vergonha. Então, se vocês tiverem aquela dúvida que o teu amigo mandou perguntar,
3: então, meu amigo.
0: No YouTube,
1: Eu tenho um monte de perguntas de amigas hoje, de amigos. Eu vou
3: eu
1: perguntar.
3: Também.
1: Só que assim, muito do nosso programa vai ser no youtube.com/mixtudonamix. Por quê? Por conta do horário, gente, né? A gente não pode falar tudo aqui no rádio, então se você tem dúvidas, não quer se expor aqui também no rádio, manda mensagem no youtube.com/mixtudonamix.
3: Ou se você quer mandar um áudio aqui pro Instagram, @mixtudonamix ou @giza.on, você não quiser se identificar, tudo bem. Então você pode mandar uma pergunta e falar assim, olha, amiga do meu amigo, olha, eu não quero me identificar, ou já vai fazendo a pergunta direto, não tem problema nenhum, tá bom? Pra você não passar esse dia sem uma dica bacana aqui da Luana.
1: Ah, e pra quem chegou no YouTube da Rádio Mix, porque a gente sempre fez a transmissão no YouTube da Rádio Mix, você vai chegar lá, mas você não vai ficar no YouTube da Rádio Mix, tem um link ali nos comentários, você vai clicar nele e esse link vai te direcionar pro nosso canal oficial, que é o @mixtudonamix no YouTube. Mande perguntas, que a gente tá em clima de Copa, em clima de belas jogadas, em clima de Dia dos Namorados, em clima de Fire in the Rumble. E eu quero saber de você, Raiz, a bola entra hoje ou amanhã?
3: Não, a bola entra sempre.

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1: 15 shampoo. E hoje, gente, véspera de jogos. Aliás, dos jogos não, já começou, né? Os jogos começaram, na verdade. Inclusive, ontem, a gente tava assistindo uma partida aqui agora, né?
2: Exatamente.
1: Canadá
2: tava jogando,
1: e Bósnia, né?
2: Exatamente.
1: Então, mas amanhã pra gente é o mais esperado, né? Que o Brasil vai entrar em campo. Então, nesse clima de Brasil, na seleção brasileira, que a gente quer o quê? Quer gol, quer que chegue ali e resolva. Hoje é dia dos namorados, que a gente quer gol, a gente quer que chegue ali e resolva. Mas muitas das vezes a gente não consegue resolver nem a gente, nem o outro, né? Por isso que hoje a gente trouxe uma sexóloga.
2: Exatamente.
1: E por causa da ansiedade. Técnica Ancelotti, Luana Lumers.
3: A gente espera entregar mais carisma do que ele, tadinho.
1: Nossa. Ali, muito, né? Mas Lu, de verdade, a gente tava falando aqui, galera, na live a gente aprofunda um pouquinho mais.
2: Sim, é bem interessante.
1: Mas falando sobre os tabus, eu tava contando aqui pra Lu, e também pro Raiz e pra audiência da live, youtube.com/@mixtudonamix, que eu tenho 38 anos, hoje sou uma mulher casada, e até hoje eu ainda descubro tanta coisa, e isso que é o mais da hora. Eu falei que o mais difícil é você encontrar um parceiro ou uma parceira que você tenha diálogo pra vocês se entenderem, porque o nosso corpo, eu acho que é o maior segredo do mundo. A gente tem que, sabe, destravando, olhando, se entendendo, se permitindo, e sem ter ansiedade do que o outro vai pensar, não é, Lu?
3: E quanto mais tu conseguir se descobrir sozinha, se você tá solteira, assim como eu, tá me ouvindo aí, consegue entender solteiros. Como é que funciona o teu próprio corpo. Mas essa coisa de descobrir mesmo, de ter alguém, pra ter liberdade, pra ter essa troca, aumenta muito a intimidade, né?
2: Isso a é liberdade, o diálogo é com certeza 50% dessa relação e faz com que essa noite de hoje fique mais tranquila também,
1: e
2: né?
1: E sabe de uma coisa? Vou fazer uma crítica pra nossa audiência, pra mim, pra você e pra todos nós. Você aí que tá agora no carro. Gente, eu mudo meu nome se você não tiver com aquele aplicativo que te direciona pras coisas. Vire à direita. Sabe de qual eu tô falando? Siga em frente. Se você usa esse aplicativo pra chegar ao seu destino, você precisa falar com a sua musa e com o seu muso sobre o local desejado que você quer que ela ou ele chegue. Tá bom?
3: Habla,
1: que é muito importante. Só que agora, Raiz, quero dividir com você, com a Lu e com a nossa audiência, uma novidade. Na verdade, cara, é um lançamento na nossa
2: mais
1: programação.
2: Mais um, atenção, ouvintes da Mix em todo o Brasil.
1: Exatamente, sabe o que aconteceu? Foi lançado hoje o novo álbum dela, Olivia Rodrigo. E agora a gente vai tocar pela primeira vez a Mix, uma das canções. Você tá preparado, Raiz?
2: Vamos ouvir porque ela canta muito.
1: E olha só, essa música é estúpida de boa.
2: É estúpida?
1: É estúpida de boa. E o nome dela é Stupid Song. Vamos ouvir?
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0: Falei que era estúpida essa música?
1: Maravilhosa, canta muito, né?
0: Música da Olivia Rodrigo, pela primeira vez na programação da Mix. Hoje ela lançou um álbum, então a gente tocou essa música aqui. Gostou? Pois é, a Mix sempre saindo da frente. E hoje, em clima de Copa do Mundo, a Copa hoje é a Copa 2.
1: Exatamente, a Copa é naquele lugar.
0: Exatamente.
1: Com você mais uma pessoa. Não são com 11 em campo, são apenas com dois.
0: É, Love's in the Air. Olha, se 11 jogadores não estão resolvendo o jogo, imagina a gente com duas pessoas, né?
1: Acho que até resolve mais.
0: Galera, a gente tá recebendo aqui hoje a Luana Lomertz, que ela é sexóloga. Eu acabei de fazer uma pergunta pra ela aqui na live. Entrem na live, youtube.com/mix, tudo na Mix. Esse é o nosso canal oficial, tá? Muita gente na live, vai dando like se tiver dúvidas sobre o seu corpo, sobre curiosidades também, né? A gente sabe que tem muita gente que tem curiosidade, que tem um amigo ou uma amiga que gostaria de fazer uma pergunta. Mandem pra Luana, a gente vai pro intervalo e a Lu vai responder. Vamos fazer assim?
1: Vamos lá, @mix. Tudo na Mix no Instagram, abusa desse microfoninho aí
0: é.
1: E também no @giza.on e vem pro nosso canal do YouTube.
0: Exatamente.
1: youtube.com/mix tudo na Mix. Vem.
0: Tá na hora de surpreender. Hoje é dia. Se não for hoje, que dia será?
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0: Fabi. E aí, Fabi, fala aí o placar, chuta. Brasil amanhã contra Marrocos, vai.
2: 2-1 Brasil.
0: 2-1 Brasil. Fabi falou, vai acontecer. Ela sabe de tudo. Beijo,
2: segunda-feira,
0: Fabi.
2: Segunda-feira a gente confirma isso.
0: Combinado. Valeu, Fabi. Beijo.
2: Beijo.
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1: Mix 634, e aí? Tá preparando o terreno pra entrar em campo hoje? Ai, olha, tem muita gente que tá mandando mensagem aqui. Inclusive, teve uma ouvinte que falou que ela precisa sempre passar um perfume.
2: Sim.
1: Pra ela, ela precisa tá bem e segura pra entrar em campo.
2: Cada pessoa tem um ritual, não é?
1: Não, perfume tem que passar.
3: Cheiroso,
1: perfeito,
3: né?
1: Perfume é marcante.
2: Não, assim, primeiro banho.
1: Um banho.
2: E aí, exatamente, pra homens e mulheres, exato, pelo amor de Deus. Exato. E aí, o homem tem aquele perfume. A gente precisa ter autoestima. São duas coisas que a gente precisa falar, que é super importante. Autoestima. Pra poder chegar lá. Porque quando você tem autoestima, é mais fácil de você chegar onde você quer. Quando você não tem, quando você tem vergonha, aí vai o diálogo.
1: Caramba, você falou isso e me fez pensar uma coisa que eu falei outro dia aqui na rádio. Olha como é importante a autoestima. Esses dias eu falei aqui na rádio, vocês vão concordar comigo, que a gente sem roupa, a gente é outra pessoa.
2: É verdade.
1: Total. A gente não fica muito mais poderoso, muito mais poderosa ali.
3: Depende
1: só que
3: da pessoa.
1: Então, porque se você tem alguma insatisfação com o seu corpo, alguma insegurança, alguma coisa precisa ser trabalhada ali, você já vai se fechar. E isso vai refletir diretamente no resultado da troca 2. É ou não é, Luana?
3: Total. Então a pessoa, ela fica muito vulnerável. Mas, gente, vou falar pra vocês um segredo, tá?
1: Segredo com Luana Lumers.
3: Ninguém vai reparar se tu... Ai, tem uma estria aqui, uma coisa ali. Larga de nós.
1: Ninguém vê estria. A gente vê estrelas. Sobe o som.
2: Cara, quando você tá com uma pessoa, você não vai pensar nisso. Você não, só quer estar com a pessoa, não importa como ela seja. Porque se você escolheu chegar num lugar com esta pessoa, não assim, importando como ela seja fisicamente falando, você não tá pensando se ela vai ter estria, se ela é assim, se ela é assado, se ela é magra demais, se ela é gorda demais, se ela é assim, se ela é bombada, se ela é bolanda, se ela não sei o que, não importa.
1: E a segurança, a confiança é afrodisíaco, não é?
2: Exato.
1: Demais. Então, cara, uma pessoa segura, ela não precisa de mais nada na vida, ela só precisa chegar lá, ficar com poucas, né, pouca roupa, e aí já, tem áudio, vamos. Vamos rajar áudio?
2: Vamos.
1: Vamos, Lu.
3: Bora.
1: Galera, youtube.com/mixtudamix, podem mandar perguntas também lá. As
3: tô
1: perguntas
3: curiosa,
1: mais quentes, calientes, vocês podem mandar lá que a gente tá respondendo na live. Aqui no rádio, cuidado, hein? Cuidado do jeito que você vai falar. Vambora.
4: Fala, galera da Mix.
1: Oi.
4: Olha, eu aprendi assim. Você deve beijar o gramado antes de iniciar o jogo. Então, fica a dica.
1: Cara, é o Gustavo Mioto. A voz é igual a do Gustavo Mioto. Ele é ex-Ana Castela. Ah, entendi.
4: Olha, eu aprendi assim.
1: Ó.
4: Você deve beijar o gramado antes de iniciar o jogo.
1: Então, meu lençol dobrado já tá todo. O Gustavo Mioto sabe das coisas, mas eu também concordo. Tem que beijar, tem que respeitar o gramado.
3: Importante.
1: Onde você tá pisando, né?
3: Agradecer,
1: tem que ter amor.
3: Valorizar.
1: Aliás, tem muita gente hoje querendo gramado pra pisar, pra beijar, pra qualquer coisa. Não tem.
3: Não é?
1: Quando hoje eu vou
2: e os solteiros, então, nesse dia dos namorados?
3: Ah, então que nem eu, abraçados, assim, né? Pensando na vida.
2: Existe alguma coisa? Por exemplo, assim pra você. Você, com certeza, é o maior e o melhor exemplo. Você solteira, como é que você curte aí o Dia dos Namorados? E que dica você daria pros solteiros que estão ouvindo?
3: Então, gente, eu acho que a gente tem que parar de centralizar o romance na nossa vida. O personagem principal da tua vida é você mesmo. Tu tá feliz contigo mesmo? Porque, assim, um relacionamento não vai trazer essa alegria instantânea, mágica. É legal estar num relacionamento, é claro. Mas, assim, a gente não pode esperar que a vida seja estar com outra pessoa para ser completo. Você tem que estar bem, você tem que estar completo. Então,
1: eu não tenho
3: programação para hoje, por exemplo.
1: Reza, alô, galera, arroba Luana Lumers.
2: Gente,
1: pensa, sexóloga.
3: Não sei.
1: Pensa se não sabe dar beijo na grama.
2: E olha, se você estiver vendo agora pelo nosso youtube.com/mixdinamix, você vai ver que ela é gata.
1: Vamos arrumar um homem pra ela.
3: Ah,
1: olha aqui.
3: Gente, ó, bora lá.
1: Pros solteiros e pras solteiras, só tem uma coisa a dizer. Like a prayer.
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1: É, Raiz, like a prayer, como uma oração, só orando pra pessoa chegar, porque assim, a gente tá brincando aqui no Dia dos Namorados, mas quem tá solteiro, olha.
2: E a gente tava falando sobre os solteiros mesmo,
1: tá,
2: né?
1: Tá ou não tá difícil encontrar?
3: Eu sei que tem gente que fala assim, ah, é um papo de fubanga dizer que a pista tá salgada, mas tá, gente.
1: A pista tá salgadíssima.
2: A pista tá salgada?
1: E ainda, vou falar mais, tem uma galera aí conversante. Eu sei que esse é um novo tema. Vamos fazer um programa assim, falar dos conversantes?
3: Os curtantes, entendeu? Que eles só curtem.
1: Só curtem. A gente tem que falar dos conversantes, dos curtantes. Sabe os o conversante, Raiz? Ele idealiza um relacionamento na cabeça dele. Ele manda mensagem. Ele curte a pessoa. Parece até que é de verdade, mas nunca parece. Nada. Nunca encontra. Só fica ali naquela ideia louca da cabeça de que tá vivendo romance.
2: Como assim? Não
3: pois
2: entendi.
3: É. Eu tô amando que ele tá chocado. É Raiz. Muito. Vou te mostrar meu Instagram.
1: Não, vamos ver o Instagram da Luana agora. Vem pra live, gente. youtube.com/@mixtudonamix. Gente, não
2: manda
1: seja conversante, pelo amor de Deus, cara.
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0: Dia dos namorados, amanhã o Brasil vai entrar em campo, mas hoje é o nosso dia de fazer goleada, de
2: Fire
0: representar. Exato, cara. O que você tá fazendo pro seu mozão, hein? Pra sua mulher, pro seu homem? Você olha no olho, você tem dado beijos de verdade na boca, ou a conexão está desconectada? Sabe aquela conexão que já desconectou, que deveria estar ali mais forte, mas
2: e
0: não tá
2: que
0: mais?
2: Desconecta, né? Por
0: cara,
2: que a dona desconecta?
0: Tanta coisa, né?
3: Ai, a rotina, gente. Imagina, é aquele papo, né? Aquela analogia tradicional de, ai, comer arroz e feijão todo dia. Você acostuma com o hábito da pessoa.
2: Uhum.
3: Às vezes, um dos dois do casal tem mais vontade de ter esses momentos de intimidade. E aí o outro meio que vai negando. E isso vai gerando um afastamento também.
0: Desanima?
3: Porque daí tu já fica inseguro, né? Pra chamar a pessoa ali, pra ter um momento mais picante.
2: Por que rola essa insegurança se vocês se escolheram?
3: Porque daí tu recebe uma negativa. Por exemplo, você chega lá todo pimposo. Ai, oi amor, queria não sei o que e tal. E a pessoa fala, ai não, hoje não, não
2: quero.
3: Tô com
2: dor de cabeça.
3: Sei lá. E aí você começa, às vezes, pras mulheres, pode bater até uma sensação de, nossa, eu não sou amada.
0: Não, e a insegurança. E eu tenho uma teoria, hein, que quando você não se sente mais desejado,
3: nossa,
0: e desejada como mulher, aí que começa a coisa acabar, sabia?
2: E posso falar como homem também.
0: É, exato. Como homem ou como mulher. Porque
2: exatamente,
0: assim, você ficou com uma pessoa e uma das coisas, eu tenho certeza, a primeira coisa foi se sentir mulher e se sentir homem.
3: Sim.
0: Aí de repente começa a virar aquela coisa fria, meio amigo. Ô, oh, vamos ali, vamos só resolver. Aí já era, meu parceiro. Não pode, tem coisa que heroína.
3: Tem que alimentar
0: ligar
3: o tempo inteiro. Então é uma manutenção que a gente tem que fazer. Não
2: colocar gasolina, plantar, ou seja, regar a plantinha. E que é o que nós estávamos falando. De repente, você surpreendeu seu parceiro ou parceira que você já tem um tempo juntos e dá aquele beijo. Mas sabe aquele beijo? Não é bitoquinha.
0: É beijão.
2: É beijo, aquele beijo que faz tempo
0: beijo
2: que você não dá. Por que faz tempo que você não dá?
0: Se você tá com dificuldade,
2: a pessoa.
0: Se você tá com dificuldade hoje, porque às vezes a gente até perde um pouco até de intimidade com a pessoa. Então, faz tanto tempo que não faz isso, que aí na hora que vai fazer fica até meio sem graça. Põe uma música, vai tomar um vinho, olha no olho, não é verdade, Lu?
3: E às vezes até uma massagem. Eu tinha preconceito com essa dica que eu vou dar aqui pra vocês, gente. Que é assim, ó. Sempre falavam pra mim, né, dentro da sexualidade. Ai, toma um banho juntos. Eu ficava, ai, nada a ver, banho.
2: Posso falar, é
3: mas
2: legal.
3: Mas o banho aumenta muito a intimidade. Assim, sem contexto de terminar nos finalmente. Não é isso,
0: é só banho.
3: Banho normal, de se lavar normal, sabe?
2: Puxa
3: muda
2: vida,
3: muito,
2: você falou, Giza, olha só, algo bem interessante que a Luana falou. Sempre quando a gente combina alguma coisa ou que se fala nisso, parece que é sempre obrigado a gente chegar nos finalmente.
0: É, o finalmente.
2: E não é necessário chegar nos finalmente. Algo que nós estávamos falando aqui, que, por exemplo, tem casais que marcam um dia ali pra eles ficarem juntos e pra poder aproveitar a sua intimidade. Ó, vamos fazer na quinta-feira à noite, marcar. Como que isso é visto,
3: gente,
2: Luana?
3: Gente, vocês já fizeram um date agendado? Eu tinha preconceito, assim.
0: Eu não consigo, cara.
3: Depois, eu fiquei 5 anos casada, né? Então a gente tinha essa coisa do date agendado. O que que é o date agendado? Você combinar um dia e um horário que você vai fazer algo ali com seu mozão. Não precisa ser chegar lá. Pode ser uma massagem, pode ser ver um filme, pode ser ir jantar, pode ser.
0: Ai, que
3: um
0: legal!
3: Banho.
2: Aproxima,
0: um date, né? Não
3: é
0: necessariamente.
3: Um date.
0: É.
3: Ai, só que assim, um date como se vocês fossem namoradinhos ainda. Não aquele date que tu já conhece a pessoa vai meio de pijama, não. É date, de se arrumar, de, sabe? De ter esse momento mesmo de troca. E isso aproxima muito. E aí tem gente que é assim, é batata, gente. Tu começa, ai, na massagem, quando vê, tá
0: bombando, né?
2: Ah,
0: meu Brasil, tem áudio, vamos lá. Hoje é dia, hein?
4: Boa noite, Mix.
0: Boa noite, meu amor.
4: Uma amiga pediu pra me mandar uma mensagem aqui, ela tem uma dúvida.
3: Eu amo.
4: Ela tá em campo já há 8 anos. E a bola já tem algum tempo já que tá murcha.
0: A bola furou.
4: Tá ficando no 0x0 já há bastante tempo. E ela tem estranhado e ela quer saber. Será que dá pra encher essa bola ou será que essa bola tá rolando em outro campo?
2: Adorei
0: poxa,
2: essa pergunta.
0: Ai, essa pergunta foi muito
3: criativa.
0: Boa, cara. Você foi muito genial, tá?
3: Não, achei incrível. Então, a bola dá pra ficar cheia sim. Tem como encher essa bola. Mas
0: se ela estiver rolando em outro gramado?
3: Não necessariamente é isso, tá, gente? É importante a gente saber que nem sempre ela tá visitando outro campo. Às vezes são outras questões, né? De saúde mental. Mas a pessoa, a dona da bola,
2: rotina.
3: No caso, a bola. Rotina. A bola murcha, ela tem que estar interessada em mudar. Seja lá quem for a bola murcha, pode ser o homem, pode ser a mulher. Essa pessoa, ela tem que sentir esse incômodo, sentir essa queixa dela. Não, isso aqui agora é importante pra mim, relevante.
0: Caramba.
3: Se ela não quiser mudar, nada vai acontecer.
0: Só que assim, se você já encheu essa bola algumas vezes e ela tá murchando toda hora, eu tenho uma dica pra você. Melhor trocar a bola. Tem muitas bolas disponíveis por aí.
2: A Giza já dá um chute a gol e não quer nem saber se...
0: Dá um chute nessa bola, vê o que acontece. Não é, Rai? Vai lá, tenta fazer umas embaixadinhas nela, vê o que acontece.
3: É normal.
2: Vai brincando todo com ela, né, na verdade.
3: Ai, desculpa, é normal esses os casais que estão há mais tempo terem fases, tá, gente? Vocês não vão ficar no mesmo ritmo do início do relacionamento pra sempre. Mas agora, se essa fase da bola cheia, ela não volta nunca?
0: Essa bola murcha também, gente, não é pra nada. Não dá, vamos de áudio. A bola, ela tem que estar cheia. Bem.
1: Boa noite, Isa. Boa noite, Raiz. Boa noite, pessoal do Mix Tudo. Então, com relação a entrar em campo, eu particularmente, eu entro de qualquer jeito, se for necessário. Mas, pra ter aquela entrega, marcar a gol de placa, jogar os 90 minutos sem cansar, nem se contundir, eu acho que tem que ter pelo menos aquele joguinho de provocação, algum tipo de estímulo. Aí sim, aí a gente incorpora o Pelé.
2: Olha isso.
0: Nossa, ele foi lá atrás, que a seleção ultimamente tá ruim, né?
2: Mas é incrível, cara. Olha só, o que ele contou foi incrível, meu. Parabéns, cara.
0: Cara, foi muito. O pessoal tá muito criativo, né?
2: Muito.
0: Eu tô amando, gente. Manda, vai. Ó, aproveita que o programa tá quase acabando. Se você tem alguma dúvida, A2, você vai mandar agora no youtube.com/mixtudonamix e a Lu vai responder na live. Vambora, que na live tem uns proibidão.
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0: demais. É isso que eu vou falar. Esse programa foi rápido demais.
1: Foi.
0: Ele poderia durar muito mais e mais e mais, porque esse assunto, gente, é necessário. Falamos aqui hoje, né, Raiz? Deixa o Raiz contar pra vocês o que a gente falou hoje, porque foi tanta coisa.
1: Gente,
0: né,
1: falamos tanta coisa, falamos sobre, aliás, você pode, por favor, assistir junto com o seu, com essa pessoa bacana, porque tem muitas dicas no programa de hoje, principalmente pra você que vai assistir pelo youtube.com/@mixdunamix. A gente teve aqui dicas de como você a dois pode melhorar esse momento de hoje, dicas de sedução, pode estar rolando alguma coisa, remédios, puxa, eu tô afim de usar um Tadalo, tô afim de usar um Azulzinho, será que isso é realmente necessário pra você? Que dependência é essa? Ou seja, entre outras coisas e outra,
0: pois
1: tratar bem a pessoa que você tá tratando bem a mulher, como ela deve ser tratada, como nós aqui tivemos, que um cara falou, o corpo da mulher é o paraíso na terra. Eu achei incrível isso.
0: Meu Deus do céu.
1: É maravilhoso e é verdade. Então é o dia hoje de você descobrir o paraíso de ambas as pessoas.
0: É, do

0: homem também. Exato. Porque assim, gente, se a pessoa tá do teu lado, essa pessoa é muito especial, não deixe a sua mente levar pra um outro lugar e você esquecer que essa pessoa tá contigo aí e que um dia você amou de verdade, que transbordou. Se a fonte tá seca, hoje é dia de mudar isso. Por isso que a gente trouxe a sexóloga Luana Lumertz. Inclusive, gente, ela deu muitas dicas, como o Raiz falou. Se você quiser, pode assistir o episódio completo, mas ela também, ela traz muita coisa lá no arroba dela, né, Lu?
1: Gente, pra quem quiser me seguir, é arroba Luana Lumertz. Lá eu falo bastante sobre sexualidade, relacionamento, brinquedos que vibram. Tem bastante dica por lá também.
2: A gente vai marcar aqui esse arroba, porque o sobrenome da Luana, você precisa parar pra, então vai lá, porque a gente vai tirar uma foto com ela e vamos marcar,
0: vamos,
2: né,
0: gente? Vamos postar no arroba Mix Tudo na Mix. Galera, só lembrando que amanhã o Brasil entra em campo contra Marrocos e a Mix vai transmitir o jogo aqui pela Rede Mix de rádio. Então a gente vai fazer uma transmissão na nossa linguagem, com a nossa galera, do nosso jeito, e o gol vai chegar assim, ó, segundos depois do estádio.
2: Exato.
0: Coisa que TV e internet não entregam.
2: Ou seja, entendeu? Não vai ter delay. O
0: não.
2: Que isso quer dizer? Não vai ter atraso. Você vai ouvir primeiro o gol do Brasil aqui com a galera do Charla Podcast.
0: Agora o Brasil precisa fazer gol, né?
2: Vai.
0: É pra fazer gol, tá?
2: Vai, Hendrick.
0: É o que eu tô torcendo.
2: Vai, Vini Júnior.
0: 2-1, 2-0, 1-1. Eu não quero menos que isso, entendeu? Lu, obrigada, meu amor.
1: Ai, eu que agradeço, gente. Achei
2: foi
1: muito
2: incrível
1: chique,
2: o papo, né?
1: Você.
2: Muito
0: falamos
2: bom.
0: Sobre como entrar em campo, vocês entenderam, né? Não é o campo da seleção, não é o jogo, não é a Copa. É o Mundial da tua casa. Você precisa ganhar esse Mundial da tua casa pra depois não ficar sofrendo. Me siga nas redes sociais, giza.on, gisa.on, Raiz, o seu?
2: Arroba Roberto Raiz, Raiz, H-A-I-S. E o nosso?
0: Arroba Mix, tudo na Mix. Mix. Muito amor pra você que tá namorando, muito amor pra você que tá casado, muito amor pra você que tá solteiro, vai que já já é gol.
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0: Olá, muito boa noite para você ligado aqui na 100.7 FM Rádio Mix Manaus. Começa agora o seu programa, 18 horas de hoje, sexta-feira, dia 12 de junho de 2026. E olha só, gente, na apresentação, eu, Kennedson Paes, daqui a pouco vai estar aqui comigo também a apresentadora Nathalie Moraes, que vai dividir aqui essa bancada do 18 horas. E agora, gente, interage com o nosso programa, mandando aquela mensagem de texto, uma foto, mostra pra gente como é que tá a volta pra casa nesse sextou. Peguei muito trânsito hoje, viu, gente? Então manda pra gente pro nosso WhatsApp, que é o 994887592. Queremos saber qual é a sua opinião sobre os assuntos que rolam aqui no programa às 18 horas. Você pode mandar as suas sugestões de pauta, informações novas que você tá vendo ali pela rua. E principalmente, né, meu povo, estamos na véspera do jogo Brasil e Marrocos, que acontece nesse sábado. Então já manda o seu palpite para o nosso WhatsApp, que é o 994887592. E não esqueça de seguir a gente nas redes sociais do arroba 18 horas news.
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0: E aproveitando que a gente tá falando de trânsito, como é que tá a volta pra casa, a gente vai saber agora as informações com o repórter André Meirelles. André, conta pra gente em que posição você está nesse momento com o rádio do 18 horas daqui da Rádio Mix Manaus. Boa noite.
2: Muito boa noite, Kennedson Paes. Olha, a gente tá aqui pelas ruas da capital amazonense, já passamos aí por diversas vias e hoje o trânsito tá bastante concorrido. Aquele trânsito intenso, isso porque a gente sabe que hoje é o dia dos namorados, que está movimentando o comércio, shoppings e também o trânsito aqui da capital. Olha, pela Boulevard Álvaro Maia, no sentido Zona Sul, o trânsito é concorrido com muitos veículos na via e trechos de congestionamento. A situação também é parecida na Avenida Humberto Calderaro, que segue carregada com vários pontos de lentidão também ao longo do percurso. Já pela Maripiranga, o motorista encontra tráfego lento em quase toda a extensão da via, que é o reflexo do grande movimento de veículos nesse início de noite. Então, a combinação aí de compras de última hora, restaurantes cheios e eventos da data comemorativa também tem deixado aí o fluxo mais intenso aqui nas principais vias da capital amazonense. A gente também tem informações aqui sobre uma operação que vai acontecer. Como você falou aí, Kennedson, hoje é a véspera dos jogos, né? Da seleção brasileira, do jogo, na verdade, que vai acontecer amanhã contra o Marrocos e em várias ruas aqui da capital amazonense vai ser transmitido, vai ser colocado telão, vai ter toda aquela movimentação e, claro, precisa sim de uma organização dos agentes de trânsito do IMU, que é o Instituto Municipal de Mobilidade Urbana. Por isso que vai ter a Operação COP e o objetivo é bem claro, para garantir que ninguém se envolva em acidentes durante os jogos da seleção. Então, cerca de 100 agentes vão atuar em todas as zonas da cidade. A operação, que é coordenada pelo IMU, vai reforçar as fiscalizações nas principais vias, nas áreas de concentração de torcedores, em bares e também nas chamadas ruas da Copa. O foco é coibir infrações, orientar motoristas e principalmente evitar que quem bebeu pegue aí no volante. Então, a fiscalização vai ser intensificada durante e depois dos jogos, com abordagens para identificar quem insistir em dirigir alcoolizado. Então, sabe, né? Se for beber aí, não dirija, né? E para quem vai atrás das ruas da Copa para assistir aos jogos, a dica é usar o aplicativo Cadê Meu Ônibus ou também motoristas de aplicativos e para poder você não passar aí por perrengue, não ter onde estacionar. Essa é a dica aí dada pelo IMU. Volto com você.
3: 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Vamos aos destaques de hoje. Saúde em alerta, pagamentos reduzem dívidas, mas expõe o tamanho da crise na saúde em todo o Amazonas.
0: E com a chegada do Festival de Parintins, cresce também o alerta para golpes em ingressos, hospedagens e pacotes de viagem.
3: O El Niño acende aí um alerta no Amazonas e o governo antecipa algumas ações para enfrentar possível estiagem severa.
0: E na entrevista de hoje, aqui no 18 Horas, vamos conversar com o senador Omar Aziz sobre as eleições desse ano, 2026, a BR-30 19, Zona Franca de Manaus e os desafios para o Amazonas.
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0: Esses e outros assuntos você confere a partir de agora aqui no programa 18 horas de hoje, sexta-feira, nosso sextou, dia 12 de junho de 2026.
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3: Kenenson Paes e ouvintes do programa 18 Horas, a gente começa o programa de hoje mais uma vez falando de um tema que afeta diretamente a vida de milhares de amazonenses: a crise na saúde pública. E quando a saúde não funciona, quem sofre diretamente, infelizmente, é a nossa população. É o paciente que espera por horas por uma consulta, a família que aguarda por uma cirurgia e o amazonense que depende do sistema público para ter acesso e um direito básico, o direito à vida.
0: Mas além dos problemas enfrentados por quem busca atendimento, a saúde do Amazonas também convive com um passivo financeiro, uma dívida financeira que se acumulou ao longo desses anos. Dívidas que com fornecedores, prestadores de serviços e empresas que ajudam a manter hospitais e unidades em funcionamento.
3: Nos últimos 7 anos, a gente denunciou quase que diariamente todas essas situações, a situação caótica de calamidade que se encontra a saúde no Amazonas atualmente. E nos últimos dias, o governo do estado anunciou novos pagamentos aí para tentar reduzir esse rombo, eu acho que a gente pode dizer assim, Kennedy. Inclusive, o secretário de saúde, Luiz Saraiva, informou um repasse de 33 milhões de reais. Antes disso, a gente já tinha anunciado aqui o que o governador Roberto Cidade tinha anunciado outros 100 milhões.
0: O problema, Nathalie Moraes, é que esses valores pagos, eles levantam uma discussão importante. Se existem dívidas tão altas assim, por que que elas chegaram a esse ponto? E principalmente, qual o impacto dessa situação na qualidade do atendimento oferecido para a população amazonense?
3: Enquanto as contas são apresentadas e os pagamentos anunciados, milhares de amazonenses continuam cobrando o que que a Constituição garante: uma saúde pública digna que, infelizmente, não é oferecida para a população do Amazonas.
0: E quem traz mais detalhes sobre esse caso é a repórter Odineia Araújo. Odineia, esses pagamentos anunciados pelo governo, eles ajudam com certeza a diminuir o problema, mas também revelam, né, Odineia, que a dívida da saúde está bem maior do que se imaginava, né?
4: Sim, é uma dívida que, como a gente diz por aí, não acaba e nem fica pouca, né? Os números da folha de pessoal no portal da Transparência do Amazonas, na própria folha da execução orçamentária da Cefaz, a Secretaria de Fazenda, e também na folha de pagamento da SES, a Secretaria de Saúde do Amazonas, apontam valores que chegam a quase 1 bilhão de reais de dívidas em atraso. Ou seja, a saúde do Amazonas continua funcionando no limite. Enquanto hospitais e unidades dependem do trabalho de milhares de profissionais, o estado carrega uma dívida bilionária em pagamentos atrasados a empresas e prestadores de serviços da área, apesar da terceirização da saúde aqui no Amazonas. O novo secretário de saúde, Luiz Saraiva, anunciou a liberação de 33 milhões de reais para quitar parte dos débitos e prometeu reforçar a fiscalização dos gastos.
5: Hoje já estamos liberando agora à tarde, provavelmente, o problema é o horário bancário, né? Mas um pouquinho mais de 17 milhões de reais de pagamento de empresa médica. No início da semana vai ter aí mais uma liberação de mais 16 milhões de reais de equipe médica. Eu sempre costumo falar que saúde não tem preço, mas tem custo. Então eu tenho isso como algo prioritário. Enquanto eu estiver secretário, o pagamento não só dos médicos, mas de todo e qualquer profissional da área de saúde. Isso a gente está falando do porteiro, a gente está falando material de enfermagem, técnico de enfermagem, fisioterapeuta, tudo o que faz rodar para que um paciente seja bem atendido.
4: Bom, o valor, no entanto, representa apenas uma fração do passivo acumulado ao longo dos últimos anos. A realidade é que o modelo de gestão da saúde adotado durante o governo Wilson Lima transformou medidas que deveriam ser excepcionais em regra. Contratos temporários viraram prática permanente. São 6.414 profissionais contratados como temporários em 2026 e 94% deles já passaram do prazo legal de 2 anos. Pagamentos sem contrato formal se tornaram rotineiros, mas de 220 milhões de reais em serviços médicos foram quitados em 2026 como indenizatório, ou seja, sem contrato algum, apenas por reconhecimento de dívida. E os atrasos passaram a fazer parte da engenharia de funcionamento da rede de saúde pública do Amazonas, quase 1 bilhão em atraso. Em síntese, enquanto Enquanto o governo elogia as organizações sociais e fala em auditorias e controle de contas, quem mantém os hospitais abertos, ou seja, enfermeiros, técnicos, médicos, fisioterapeutas de UTI e outros profissionais, trabalham sob vínculos frágeis, sem estabilidade e sempre na iminência de não renovar contrato. Além disso, prestadores que dependem desses repasses para manter equipes e insumos operam no limite sem saber se e quando vão receber. E a pergunta é: até quando a saúde amazonense vai sobreviver à base do improviso? Vocês sabem? Volto com vocês.
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3: E na entrevista de hoje do 18 horas, recebemos o senador Omar Aziz, um dos principais nomes da política amazonense, com uma trajetória que inclui aí passagens pela Câmara Municipal, Assembleia Legislativa, Governo do Estado, Senado Federal. Omar é hoje uma das lideranças mais influentes da região norte, por que não dizer de todo o Brasil.
0: E a conversa hoje vai abordar diversos temas importantes para o nosso estado Amazonas, como Zona Franca de Manaus, a BR-319, infraestrutura, economia, as eleições, é claro, desse ano de 2026, e também vai rolar assunto de Copa, né, senador? Muito boa noite.
6: Boa noite, quem? Boa noite, Nathalie. Eu perguntei pra Natália, Natália ou Natalia? Disse a minha mãe me chamava de um coi e meu pai de outro. Vamos por aí.
0: Agora, senador, estamos na véspera desse jogão. Brasil e Marrocos vai acontecer nesse sábado. E eu sei que o senhor é um amante de futebol, acompanhou o futebol amazonense. E para esse jogo da seleção, a expectativa tá alta também?
6: Muito. E, primeiro, boa noite aos ouvintes, aos telespectadores, né? Boa noite a toda a equipe que tá por trás de vocês. Vocês fazem o programa, mas tem todo um grupo de pessoas que ajuda a fazer esse programa. Quando o pessoal te vê pela internet, parece que é só vocês dois, não. Por trás sempre tem um...
0: tem um time,
6: que não,
0: né?
6: Aparece, não aparece, nunca aparece, mas é o que faz
3: é
6: funcionar.
3: Essencial pra...
6: É, senão você não funcionaria.
0: Com certeza.
6: É, não dá pra dizer assim, bater o escanteio, correr pra cabecear e fazer o gol. Não existe isso. Bem, eu sou uma pessoa muito otimista. Eu sempre acredito que as coisas vão dar certo. Eu não sou pessimista. Eu não acordo de manhã pensando. Eu acredito que o Brasil vai fazer uma grande apresentação. Até agora, os jogos que eu vi são jogos que realmente não estão disputando a final da Copa, né? Não dá para você dizer que os jogos nós assistimos...
0: Não tem um parâmetro mais preciso, não. Né?
6: Aí quando entrar a Espanha, Portugal, a França, a Argentina jogando, aí você vai ter uma noção melhor. É, então, e também a apresentação da seleção brasileira. O técnico é muito bom, é uma pessoa experiente, é um vencedor, porque esse negócio de técnico tem que ser vencedor. Né? Eu sou nacionalino, né? E botafoguense. Agora, quem, Nathalie, eu vou pro interior, rapaz, eu só vejo flamenguista, eu não vejo ninguém com a camisa do Botafogo. É impressionante a quantidade de flamenguista que tem no estado do Amazonas. É impressionante.
0: Isso ainda há pouco estava falando aqui, aqui em Manaus, né? Nós já fomos celeiros de grandes competições, inclusive times nacionais vieram para jogar aqui e tomaram o peia do Nacional. Ah, né?
6: Na década de 70, aqui jogava o Campos. Olha, Toninho Cerezo jogou aqui. É, outros grandes jogadores que serviram a seleção brasileira jogaram aqui no Nacional, como jogaram no Rio Negro também. Porque o Nacional tinha uma parceria com o Atlético Mineiro, que pegava a base do Atlético, e o Rio Negro tinha uma parceria com o Cruzeiro, que pegava a base. Então, eles botavam esses jovens aqui para ganhar campo, experiência, jogando Série A. E o Nacional batia o Corinthians, Palmeiras, o time que vinha, porque naquela época eles não tinham condicionamento físico pela umidade.
0: Sim.
6: Então, jogo à tarde, às 16 horas aqui, eu acaba
0: parava, é o caldeirão,
6: não,
0: né?
6: Parava de respirar aos 45 minutos. Aí o Nacional aproveitava que estava acostumado com o clima. Hoje não, hoje é adaptação física, né? A qualidade técnica do jogador não é levada nem em conta mais. Eu sempre digo que tinha um jogador Nacional que jogaria em qualquer time do mundo hoje e que não dava um passe de 5 metros, o Marinho Macapá. Quem é da minha geração sabe o que eu estou falando. Mas ele era um carrapato para tomar bola. Aquele cara que fungava no pescoço do outro ali o tempo todo, ficava ali, pá, pá, pá. Mas eu sou nacionalista, todo mundo sabe. Meu boi é o garantido, minha escola de samba é Aparecida. Eu não tenho muita. Eu não fico em cima do muro, como eu digo, né? Eu tenho posições. Então, isso eu já era antes de ser político. Eu não vou mudar por ser político e disputar eleições.
0: Agora só pra gente continuar nesse assunto, Nath, desculpa te cortar, o senhor avaliando o cenário futebolístico amazonense, o senhor acredita ali, que o senhor já acompanha essa trajetória há longas datas, o senhor acredita que falta algum tempero a mais ainda pros nossos times despontar nessas competições nacionais?
6: A base. Isso eu estive conversando até com o presidente da Federação dos Amazonenses, o Rosenha, tem feito um bom trabalho.
7: Hoje vice-presidente
6: da CBF. Duas semanas atrás, o presidente da CBF almoçou na minha casa, juntamente com a diretoria. Eles vieram aqui para a final da Copa Norte. E a questão da base. Mas para ter uma base, tem que ter o financiamento, porque não é de graça. Você tem que ter uma comissão técnica. Esse garoto tem que ter assistência odontológica, assistência médica, tem que ter alojamento, alimentação. Isso tem um custo muito alto. Então, se você não formar jogadores, você não vai melhorar. Tanto é que a maioria não. Grande parte dos jogadores que disputam o Campeonato Amazonense são pessoas que vêm de fora. Eles passam aqui 3 meses, 4 meses e vão embora, porque o calendário nosso sobra para 2, 3 times só. Que é a Série D, né? Copa Norte, Copa Brasil, que geralmente a gente não chega muito longe, porque a gente não tem como disputar com os grandes clubes. Você imagina a folha de pagamento do Palmeiras.
0: Sim.
6: Um jogador
0: paga toda a folha de pagamento.
6: Não, de todos os times, e sobra um trocado ainda. Então, um jogador
7: não
6: só.
7: Não dá pra competir.
6: Não dá. O Flamengo, por exemplo. Você pega o Flamengo, tem 2 times.
0: Sim.
6: 2 times competitivos. Né? Lá tem um. Então não adianta a gente tapar os olhos e dizer não existe. É verdade. Então, se você não formar grandes jogadores, a Leila. Você tem que admirar a Leila como presidente do Palmeiras.
0: Sim.
6: Porque ela formou grandes jogadores, vendeu o Endrick, que está na Europa, tem um outro rapaz que já.
0: Seleção brasileira, o Estevão.
6: Estevão, que se machucou, infelizmente, senão estaria na seleção brasileira.
0: Estaria, sim.
6: Só esses 2 jogadores formados bancam o Palmeiras durante anos. Você está me entendendo? Então, mas tem que fazer um investimento. É a base. Eu estava falando o outro dia sobre a questão da educação. Todos nós só vamos prosperar e ganhar, melhorar a qualidade de vida se tivermos uma educação com qualidade. Agora, você tem que valorizar os professores, você tem que deixar as escolas em condições de ter uma boa aula. E o maior patrimônio que foi criado pelo amazonino, para mim, foi o grande legado do amazonino, apesar das grandes obras que ele fez nesse estado, é a Universidade Estadual do Amazonas. Você tirar 100 milhões da UEA para pagar rombo do Vorcaro, do Master, é você querer brincar com a inteligência dos amazonenses. Então, isso você tem que denunciar. E eu vejo a passividade de algumas pessoas em não dar importância à educação. Você tira 100 milhões, sabe para que 100 milhões? Era para comprar um hospital universitário. Porque o grande problema que nós temos hoje na formação de profissionais de saúde é ter um local para eles ter experiência para ir para campo, para trabalhar. Dinheiro que era para pesquisa, para tapar o quê? Um rombo do Vorcaro. Então, isso aí, quem tem que ser responsabilidade por isso é quem fez isso. Não é o povo amazonense. Eu estava vendo hoje, ou ontem, o ex-governador disse que o Amazonas não tem dono. Tem sim, o Wilson Lima. É o povo que mora no Amazonas, é dono do estado. Não sou eu nem você. Você não tinha o direito de fazer o que você fez. Eu estava vendo uma reportagem da saúde agora. 7 anos, 245 bilhões de arrecadação, mais 25 bilhões de empréstimo. Não fez uma unidade hospitalar em 7 anos. Não pode, não tem moral para falar sobre isso. Eu passei 4 anos só, Nath. Eu fiz 20 hospitais, fiz o Delfim Aziz. Coloquei para funcionar e todas as obras que o Eduardo deixou, eu dei continuidade, porque era um compromisso, porque a obra não é do Omar, não, é do Estado.
7: Senador, e mesmo assim ele afirma, né, ele afirma que ele deixou a cadeira do governo e o maior legado nesses 7 anos seria na saúde. A gente teve a maior crise da saúde na história, o Amazonas viveu o pior
0: cenário. Ele confirmou isso não apenas uma vez.
6: Vai ser julgado, o STJ vai julgá-lo por crime. Por ter deixado morrer e comprar respirador em loja de vinho. E eu quero discutir a Maus Caminhos. Quero discutir a cidade universitária. Eu não vou me furtar a discutir absolutamente nada. Nas Maus Caminhos, que houve uma operação contra mim, não há absolutamente. Eu não fui denunciado, não tem processo nenhum. tudo arquivado. Por quê? Porque eu não participei de absolutamente nada, pelo contrário. Nós funcionávamos com 10 bilhões por ano. E a gente construiu só em 4 anos 3 estádios. Eu fiz a Arena, fiz a Colina Nova e fiz o Zamit.
7: Que hoje também está abandonada, tá, né?
6: Você viu o que fizeram com a Arena. Uma obra naquela.
0: Que já...
6: Não tem mais campo de futebol. Você vê a falta de espírito público dessas pessoas. Você não tem uma escola estadual que foi reformada nesses 7 anos. Só em papel se gastou mais de 4 bilhões ali na. Que você não sabe para quê, na Secretaria de Educação. Na hora que o Ministério Público e o TCE for para cima disso, não vai sobrar pedra sobre pedra. Só para você ter, tem uma Associação Amazonense da Cultura. 2 bilhões de reais. E sabe como é que é? Eles mesmos fazem as atas e é 2 pessoas que mandam ali, desde o início do governo Wilson Lima. 2 pessoas. Que também, eu não vou falar os nomes agora, porque eu estou pegando as provas para mostrar para o povo para onde foi o dinheiro dele. Porque nós temos obrigação. O que eu vejo algumas pessoas querer escamotear a realidade. É uma realidade. Wilson Lima e Roberto Cidade é uma pessoa só, não tem duas. Até porque um era presidente da Assembleia e tinha obrigação de fazer essa fiscalização. Assumiu. O cara sai à meia-noite pela porta dos fundos, tira o vice-governador, que não sei o que levou em troca, porque você, para sair, renunciar ao mandato de vice-governador.
0: Que você tem, assumiria, né?
6: Não tem, o pessoal não tem um nariz atravessado, não. Peraí, pelo amor de Deus. O cara sai 11h30, você tá me entendendo? Na escuridão, na sorrateira da noite, os dois saem, né? Pra ficar quem?
7: No fim da janela.
6: O DNA deles, o DNA. É o mesmo DNA. Que não fez o papel. Aí você pega, em menos de um mês, olha só essa. Ele baixou um decreto para não pagar contas anteriores, contenção de gasto. Mas criou uma comissão que analisa quem eles vão pagar ou não. E a comissão é formada por uma turminha deles, pelos vinhos ali. Uma turminha. Então o Roberto Cidade hoje, como governador, não, porque ele não se elegeu governador. Ele não teve voto do povo. Ele foi eleito deputado estadual. O pessoal não votou para ele para governador. Votou para ser deputado. Mas num arranjo, não republicano. Não republicano. E tem 2 pessoas operando dentro da Seduc, muito ligadas a ele, para honrar compromissos por causa dessa sorrateira que eles fizeram. Mas isso aí está tudo sendo investigado, na hora certa as coisas vão acontecer. Não é ameaça, não. É realidade. Então. Dentro dessa ADC, a Desan hoje é a maior fábrica de atas que tem. Fábrica de atas para ser replicadas. Então você diz bem assim, por que a saúde da ADC? Porque não fizeram um hospital? Porque terceirizaram e não pagam os médicos? O interior é pior ainda, e se não fossem as emendas dos parlamentares, senadores e deputados federais, estava pior. Faz uma reunião para dizer que vai passar 140 milhões do FTI, que não foi feito para isso. O FTI é para turismo e infraestrutura. Tem desvio disso. Mandou uma mensagem para tirar 200 milhões do micro e pequeno empresário, quando a gente sabe que tem milhares de pessoas atrás de um crédito. E esse crédito pequeno que você dá 2 mil, 3 mil para uma pessoa, quem? E Nathalie? O cara paga. Sabe quem não paga? É quem tem dinheiro. Que pega o empréstimo na FEAM ou em algum órgão, e aí tem dificuldade. Mas o pobre, a pessoa humilde, ela quer ter crédito, porque ela vive do crédito. Então ela quer pagar em dia. Infelizmente é isso. Mas isso vai mudar, e nós vamos fazer mudança com segurança. Nós precisamos fazer essa mudança com segurança, com quem tem experiência.
7: Senador, o senhor tem encaminhado bastante, né, pelos municípios do interior aqui do nosso estado. O Amazonas Forte de Novo foi anunciado há um pouco mais de um ano. E de lá para cá, a gente vem acompanhado, né, uma pré-campanha, né, muito extensa. O senhor tem percorrido aí por todos os municípios do Amazonas. E eu acredito que, assim como aqui na nossa capital, saúde, segurança e educação realmente são as pastas que estão pedindo socorro, independentemente independente de ser em Manaus ou em qualquer cidade do Amazonas.
6: Como é que você desarticula e desfaz um programa como Ronda no Bairro? Que cada 3 quilômetros quadrados tinha uma viatura e 2 motos para cuidar das pessoas. Eu vou vir com um programa de segurança 10 vezes melhor do que esse, pela experiência. Eu fui secretário de segurança e governador e sei o que eu estou falando. Agora você chega quando eu vou cumprimentar um policial, eu peço para não filmarem. Porque você vai ver a roupa dele rasgada. Eu agora estou vendo viaturas com 2 policiais. Isso é crime, hein? Porque numa viatura, para você montar uma viatura, você tem que ter um oficial dele dentro e são 4 policiais. E um deles com uma arma longa. Porque você pode fazer um enfrentamento e 2 policiais não vai fazer um enfrentamento com pessoas que estão com muito mais meio armado. Então isso é um crime que estão cometendo com os policiais. As delegacias fecham às 17 horas. Não funciona final de semana. Já é 5x2. Não precisa fazer lei, viu?
7: E aparece sempre uma subnotificação, né, no número de crimes. Ela aparece aqui pra gente, diminuição do número de roubos.
6: A repórter há pouco, Nathalie, disse que não pode entrar no portal da transparência do Estado que tá fora do ar. Sabe por quê? Porque eles têm o que esconder. Essa comissão que formaram aí para pagar a dívida, você que tem crédito no Estado, você tem que ser escolhido. Aí vão te chamar para conversar para te pagar. Senão não vão te pagar. Mas isso aí não vai virar para sempre. Então vamos lá. Vou falar sobre a questão aqui que está preocupando todos nós também. Eu vim da minha residência para cá para dar entrevista. Daqui a pouco eu vou sair, tem mais 2 reuniões ainda. Se não tiver o governo ajudar numa intervenção de grandes vias, como nós fizemos na Avenida das Torres das Flores, o Eduardo começou, eu dei continuidade e concluímos essa obra, o trânsito de Manaus não aguenta mais. As caixas que acabou, você não consegue andar, você leva para andar alguns quilômetros, 40, 50 minutos. Quem está agora no trânsito está passando um sufoco danado, porque não tem uma obra estruturante. O Anel Sul, eu deixei o dinheiro em caixa para fazer. Deixei o dinheiro. Se você for ver os pagamentos, o pessoal fala da cidade universitária. Pega os pagamentos que foram feitos depois que eu saí, você vai ver que pagaram mais do que eu paguei. Porque eu paguei toda a infraestrutura dela. A obra da cidade universitária, ela começou, eu já estava saindo do governo e com dinheiro em caixa, porque eu deixei 2 bilhões de reais em recursos para dar continuidade às obras que eu tinha iniciado. Eu tinha responsabilidade fiscal. No meu governo, ninguém atrasava pagamento. E tinha data base para todos os servidores do Estado. Professor tinha data base, policial era o melhor salário do Brasil, profissionais de saúde tinha data base, fiz concurso público. E nós tínhamos escola, eu só em escola de tempo integral, eu construí 25 escolas de tempo integral em 4 anos. Nós temos que voltar. Agora, você que é mãe, que está nos escutando agora, você que é pai, que hoje tem dentro da família ou conhece alguém que é dependente químico, que está doente, eu vou te ajudar. Eu vou fazer um trabalho muito sério, tenho conversado muito com a Igreja Católica e com as igrejas evangélicas, pra gente fazer. Eu fiz o primeiro clínica de dependentes químicos da história do Amazonas. Tá fechada. Não funciona. O Hospital da Mulher não era para ser maternidade. Se você entrar no 28 de agosto, tá cheio de macas. Então você que hoje está aflita, que é mãe, porque a mãe não coloca um filho no mundo para ser preso ou morto. Eu vou ser um ombro amigo seu para lhe ajudar a tirar o seu filho dessa vida. A gente bota o filho no mundo porque quer o melhor para ele, quer que tenha uma qualidade de vida melhor do que a nossa. E aí você tira dinheiro da universidade para pagar rombo do Vorcaro. Só recuou porque eu denunciei, porque senão não tinha recuado não. Aí manda uma mensagem para a Assembleia para tirar mais 200 milhões. 200 milhões de pequenos e micro empresários. E só não foi adiante porque a Assembleia, e aí eu quero parabenizar a Assembleia, não votou e nem pode votar, porque isso é um crime. É um crime. Se o Estado não tivesse arrecadado, mas eu estou dizendo para vocês, em 7 anos e 6 meses, 245 bilhões foram arrecadados. Cadê? O que entregaram para você? Não. Qual foi o hospital novo que te deram? Qual foi a grande via que foi construída na cidade de Manaus? Manaus é uma metrópole. Não dá, a prefeitura não tem condições de fazer sozinha, o governo tem que ajudar. Manaus faz parte do estado do Amazonas. Manaus faz parte. E eu, se sou engenheiro civil formado pela Universidade Federal do Amazonas, hoje nós estamos trabalhando um projeto de mobilidade urbana para Manaus muito sério, que eu vou apresentar no momento certo. Porque se a gente não fizer vias, nós vamos piorar cada vez mais. E isso estressa a pessoa. Por isso que eu sou a favor de acabar com a 6x1. Eu sou a favor da 5x2. Não vamos votar isso. Porque se você for analisar um trabalhador que sai 5 horas da manhã por causa do trânsito, chega 7 horas no local, passa 2 horas num ônibus, num coletivo. Depois ele sai 6 horas, passa mais 2 horas, chega 8 horas. O que acontece? Não convive com os filhos, não sabe o que os filhos estão fazendo. Aí tem que trabalhar sábado também. Isso não existe. Nós temos que fazer uma transição? Temos, por causa do serviço, por causa do comércio, temos que fazer. Mas nós temos que pensar no ser humano. Um governador bom é aquele que pensa nas pessoas, que olha para as pessoas e se coloca no lugar delas. Esse que é um governador que pode ajudar. Mas não é só tristeza. Nós temos alguma novidade boa. BR-319. Está em andamento, graças a Deus.
7: Porto na região da Manaus Moderna.
6: O porto vai ter quase 1 quilômetro de porto. Né? Nós sabemos que nossos rios são as nossas estradas. E ali é passageiro e mercadoria para o interior, indo e vindo. E do jeito que está Manaus Moderna, quem conhece lá, eu já estive lá várias vezes, é até deprimente para uma pessoa que é cadeirante, para uma senhora, para um senhor idoso, para uma criança.
7: Qualquer pessoa com uma mobilidade reduzida
6: tem dificuldade, porque você tem que descer escada, subir numa balsa.
0: Até logística para entregar mercadorias,
6: né? É muito difícil. Porque isso encarece, inclusive, a logística, tanto para ir e para vir. A BR-319, nós vamos construir. Vamos fazer, já começou a obra, se Deus quiser nós não vamos. Tivemos problemas, né? Problemas sérios, porque a justiça entrou, entidades não governamentais entraram, nós conseguimos derrubar na justiça.
0: A WWF até considerou que é uma importante obra para poder trazer essa ligação do Amazonas ao restante dos países, né?
6: É a única cidade com mais de 2 milhões de habitantes, capital, que não tem ligação no mundo com a capital do seu país. É Manaus e Roraima. Porque a 319, o outro dia eu fiz a 319, nós fizemos em 14 horas. Mas fomos parando de comunidade em comunidade, não foi direto. Eu estaria mentindo para você que não foi direto. Tinha parte que chovia, que ficava muita lama. E na parte que, quando não estava chovendo, era aquele poeiral que você não enxergava 2 metros na frente, um perigo. Né? E as carretonas, aquelas bi-trem que vem trazendo mercadoria para cá, elas naquele piso liso, elas ficam bandeando. Né? Então, são obras importantes que nós conseguimos com o governo do presidente Lula. Ele veio aqui, anunciou, foi na 319. Anunciou aqui o porto da cidade de Manaus, deu ordem de serviço. O porto da cidade de Manaus, 90% dele é feito dentro dos estaleiros. E eu vi um negócio legal. Vi 400 mulheres lá no estaleiro Juruá fazendo treinamento. Você sabia que a mulher...
0: Soldadora, né? Eu estava lá também.
6: Não, mas é soldadora da solda fina.
0: Uhum,
6: porque ela é mais delicada, né? Ela é mais delicada.
0: Da solda amiga.
6: A solda de finalização é dela, né? Isso aí é uma coisa espetacular. Aí tu pega uma pessoa dessa que trabalha, tem um salário, quer dizer, ela. Hoje nós temos no Brasil mais de 12 milhões de mães solos. Mais de 12 milhões. Que tem que trabalhar, cuidar dos filhos. E se o Estado não acolher essa mãe, não acolher os filhos, eles futuramente poderão entrar numa vida errada. Olha, vou te dar um dado aqui. É porque o pessoal escamoteia, mente. Eu sou um homem de palavra. Quando eu der minha palavra, pode ter certeza que eu vou fazer. Sabe quanto custa um aluno por ano para o Estado?
0: Não tenho ideia.
6: R$ 10.500. Um aluno por ano. Sabe quanto custa um preso por mês pro estado do Amazonas?
0: 7 mil?
6: R$6.500. Multiplica isso por 12. Dá R$78.000 por ano. Enquanto você gasta R$10.500 num aluno que vai prosperar, que vai estudar, que não vai entrar na marginalidade, que vai ser uma pessoa que vai ajudar seus pais, você tem que gastar com um cara que é preso R$78.000 por ano. Por isso que a prevenção é importante. Um jovem que está doente, que é usuário de droga, essa pessoa, ou ele vai ser morto ou vai ser preso, amigo, não tem jeito. É uma realidade, é uma verdade. Se eu puder tirar um jovem desse, você vai estar economizando R$78.000 por ano. E você vai deixar o cara numa vida boa, numa vida... Então, são esse tipo de acolhimento, de conversa que nós temos que ter com a população. Mas eu quero falar de uma coisa aqui, que depois que eu denunciei o ex-governador e o atual governador, alguns portais, e eu dou toda a liberdade de imprensa, a pessoa fala só para repor. Bom, aqueles que me atacam em relação a Maus Caminhos, a minha família, zero de problema. Não tem denúncia, não tem nada. Arquivado há muito tempo. Estão insistindo porque querem. É um direito de quem quer. Agora é um direito meu de me defender, procurando a justiça para me reparar os danos morais que fazem contra mim e as mentiras que fazem contra mim. Cidade Universitária. Amigo, Cidade Universitária não era para o Omar. O Omar é formado. Cidade Universitária era para 2.000 alunos morando, para formar pessoas, para ajudar os amazonenses, para dar conhecimento para os amazonenses. Com 245 bilhões de arrecadação que o estado teve, dava para fazer 50 UEA, 50 Cidade Universitária. Era só ter um pouco de espírito público, não deixar aquilo se transformar no que ele se transformou. Os criminosos, não sou eu não, que iniciei uma obra. Pode pegar todas as obras que o senador Eduardo Braga, que era governador, que eu substituí,

0: todas, sem exceção, 100%, eu concluí. A ponte, o Eduardo saiu, não estava conclusa, eu fui concluir. Uma coisa que o amazonense não fala mais, mas na hora não fala mais, problema de falta de água. Por quê? Por causa do Proama, iniciado pelo Eduardo Braga, concluída por mim. E na época eu entreguei para a prefeitura, para o prefeito Arthur Virgílio Neto, e nunca mais se falou de problema de água. Você não vê mais o pessoal com lata da, na campanha, era lata d'água na, lata d'água na cabeça, não sei o quê. Não, Nathalie, é espírito público. E hoje você vai fazer uma mudança do que está aí, mas com uma segurança. Não é o novo. O novo não deu certo. Não adianta bater no peito e dizer que a bronca é contigo, que não é contigo. Pelo contrário, a bronca que esses deixaram para os amazonenses é isso aí. É falta de saúde. É profissionais que trabalham e não recebem. É falta de uma mobilidade urbana na cidade de Manaus. É falta de recuperar as escolas estaduais. É fila nos corredores. Aí botaram aqui Complexo Sul. Aí, primeiro que não é Sul aqui, é Centro-Sul, tá?
1: É Centro-Sul.
0: Até isso eles mentem. Sul é aqui pra essa área. Betânia, Morro e tal. Então, aqui é, não é Complexo Sul. É, aqui é Complexo Centro-Sul. Aí o cara chega aqui da Zona Norte e não é atendido. Eles têm um número pra atender. A urgência e emergência é aquilo que você procura quando você tá desesperado. Deixa eu dizer, ninguém visita a delegacia e nem hospital. Tu não pega teu filho pela mão e diz, hoje nós vamos fazer uma visita ao hospital. Não, você vai para um parque. Alguém só procura uma delegacia ou um hospital quando está necessitando. Aqui agora, quem, Nathalie? A pessoa quando é assaltada às 18 horas, ela fala pro ladrão, meu amigo, volta aqui amanhã, 8:30 da manhã, que a delegacia tá aberta. Eu vou estar com tudo que você vai levar hoje, eu vou te dar amanhã tudinho aqui, mas só para me ter o direito de ir na delegacia fazer um BO, boletim de ocorrência. Aí eles botam um site para fazer, veja, já não funciona.
2: Não funciona.
0: Não. E essa telesaúde, 260 e poucos milhões, era 200 milhões, fizeram um aditivo de 60 milhões, telesaúde. Agora, eles te dão um diagnóstico e te mandam pro CISREG, que é a fila da morte. Você morre e não é atendido. Então, você detecta o que você tem, mas eles não te operam, eles não te internam. O SECOM, pelo amor de Deus, tem gente gritando de dor por falta de medicamento.
2: A gente já denunciou aqui no programa, senador, tratamentos que foram interrompidos porque não tinha tinta na impressora.
0: Não, não, sim. Não. Não tinha morfina, filho. Morfina. Porque uma pessoa, quando está com câncer terminal,
2: só morfina.
0: Ele fica à base de morfina. Infelizmente, é uma realidade. Você pega o Adriano Jorge, que era para ser um hospital, que foi feito um hospital para dar resolutividade. O que, que é? Você entra no pronto-socorro, quebrou uma perna, quebrou um braço, aí você é estabilizado. Depois você precisa fazer uma cirurgia reparatória. Não é no 28 de agosto. É no Hospital Adriano Jorge. Aí bota você numa fila que não anda. CISREG é a fila da morte. É a fila do cara que vai ficar deficiente porque eles não corrigiram aquela fratura na perna, no braço. E a passividade de quem era para estar falando sobre isso. Com exceções, é lógico, tudo aqui sempre tem exceções. É um negócio que deixa a gente indignado. Olha, eu sou uma pessoa que tenho condições. Eu tive uma filha deficiente que faleceu. Eu tinha condições de dar uma qualidade de vida um pouco melhor para ela. Eu não ia salvá-la. Ela não ia ficar boa. Mas quando eu cheguei no governo, eu fiz uma promessa para minha filha. Que se eu fosse governador, eu faria uma secretaria para pessoas com deficiência. E fiz. Eles jogaram tudo fora. Sabe por quê? O novo não tem sensibilidade, não conhece a realidade, não vê. Eu fiz a minha parte. Quando eu fiz aquela clínica para dependentes químicos, eu me lembro no dia da inauguração que tinha muitas mães, porque chegava comigo, Nathalie, nos bairros, e as pessoas não me chamam de governador, não me chamam Omar. Sempre me trataram pelo primeiro nome. E é normal, eu acho até bom. Omar, preciso falar particular contigo. Uma senhora. Eu falo, não fala, isso não é particular. Ela vinha no meu ouvido, fala aqui no meu ouvido. Omar, me ajuda, pelo amor de Deus. Meu filho tá usando droga. Essa mãe tá desesperada, cara. E essas pessoas que passaram esses anos aí no governo fecharam praticamente a clínica, não funciona mais. Tá abandonada, vai lá no quilômetro 54, Manaus, Rio Preto, que tá fechada praticamente. E eu disse no dia do discurso que tinha muitas mães lá. E hoje encontro jovens, já não são tão jovens, que me agradecem. Olha, foi através da clínica que eu fiquei bom. E hoje eu sou uma pessoa do bem. Eu disse para as mães, eu falei, eu não vou amenizar todos os corações das mães. Mas se eu fizer uma mãe ficar feliz por tirar o filho dele da droga, eu tô fazendo meu papel, que os outros façam também. Sabe o que eu fazia? Tinham vans adaptadas para pegar deficiente nas casas. Eu mandava reformar a casa da pessoa, dava acessibilidade, mandava trocar. Às vezes era colchão d'água, acessibilidade para o banheiro. Tu imagina uma mãe que tem uma pessoa deficiente em casa, uma criança, um jovem, um adolescente.
1: Até mesmo uma idosa, né?
0: Uma idosa. Ela não tem direito a ir a um aniversário, filha. Ela não tem direito a ir para uma festa. Ela não tem direito que só ela para cuidar. Ela olha para aquilo, para aquela situação que ela está, ela olha para cima e diz, meu Deus, por que comigo? Por que comigo? E se eu for fazer um trabalho para dependentes químicos, eu preciso da Igreja Católica e das Evangélicas. Eu preciso da ajuda delas. Vou dar condições na capital e no interior para a gente fazer isso. Porque eu estou dizendo para vocês, se a gente amenizar o coração de uma mãe, a gente está fazendo nosso papel, que os outros façam também. E hoje, as igrejas, olha, a Fazenda Esperança, as igrejas evangélicas, é a que mais está tirando gente, não é o Estado, não. E nós temos que ajudar eles a fazer esse trabalho, porque eu posso dar o médico, eu posso dar o psicólogo, eu posso dar o assistente social, mas eu não posso recuperar e salvar espiritualmente essas pessoas. E se elas não forem salvas espiritualmente,
1: não forem libertas,
0: a fé liberta, isso aí, a fé liberta. E eu não preciso estar falando em Deus toda hora para dizer que a fé liberta, porque mais do que Deus já foi bom comigo, Deus já me tirou lá do fundo do poço, pessoal, tirou lá e disse, eu existo, eu estou aqui para ti. Então eu não preciso estar falando nele, eu não uso o nome de Deus em vão. Não uso, porque acho que a fé é tua. Você conversa com Deus sem precisar de intermediário. Nós podemos falar com Deus a hora que a gente quiser. Só que a gente só procura Deus quando está perreado. Então, essas mães, pais, famílias, imagina um filho adolescente, usuário de droga, dependente químico, que está doente. Ele não é marginal. A mãe não vê ele como marginal. Ele começa a furtar as coisas dentro de casa primeiro, quem? E quando não tem mais o que furtar, e a mãe não vai denunciar ele. Ele vai pra rua, e na rua ele vai morrer ou vai ser preso. Aí, sabe o que que acontece? O pai acusa a mãe disso, que a mãe que é culpada, a mãe acusa o pai que é culpado, e nenhum dos dois tem culpa, nenhum dos dois quer aquilo pro filho. Aí a família se destrói, se desfaz. Então, nós vamos trabalhar muito nisso, acolhendo as pessoas, olhando para as pessoas, porque obra, as pessoas sabem o que eu faço.
1: Agora, senador, o senhor está falando de um tema que ele é muito relevante, principalmente para o nosso estado do Amazonas, porque no atual cenário, que nós temos o Atlas da Violência indicando o estado do Amazonas como um dos mais perigosos.
0: A educação em último lugar.
1: A capital Manaus. Pois é, a educação em último lugar. E a gente fala, até o próprio vice-governador, no final do ano passado, chegou a dizer que o Amazonas tem rios de pó. E a gente tem falado constantemente aqui dessa preocupação das organizações criminosas atuando aqui no estado do Amazonas. Como o senhor considera que vai trabalhar esse combate mais ferrenho contra o crime organizado?
0: Prevenção. Depois que acontecem as coisas, não adianta tu colocar a grade na janela.
1: Sim.
0: Já aconteceu? É na prevenção. E aí é na prevenção do usuário e não permitir que novos usuários... E no combate. No enfrentamento. O Estado não pode se subjugar a comandos. a organizações criminosas. E hoje ele é subjugado a isso. Hoje é subjugado. Aí tu vai chegar com um delegado, ele disse, olha, não me dão condições de trabalhar. Tu vai chegar com a polícia militar, a polícia militar do Amazonas é uma ótima polícia. Lá são homens e mulheres que querem fazer o melhor. Não dão condições para ele fazer o melhor. É? Pra você ver como é que ficou o estado. É? As viaturas que estão aí rodando, dá até vergonha de ver. Sucateadas. E não são minhas, tá?
1: Isso quando a gente tá falando de viatura.
0: Não sou eu que alugo, né? Presta atenção, não sou eu que alugo essas viaturas. Não sou eu. Aliás, eu não tenho alugado nada pro estado. Zero. Eu não sou eu que alugo. Né? Então, esse modus operandi, essa forma de coisa, não é de agora. Vem de lá, mas deu, se deu continuidade a isso. Se o povo quiser dar continuidade a isso, ele que sabe. Né? Não. Então, quando eu falei mudança segura, não é sobre segurança pública, mas é uma mudança que vai mudar o status quo que o estado do Amazonas vive hoje, na educação, na segurança, na saúde, programas sociais. Qual é o programa social que o estado tem hoje, amigo? Me dá um, para deficiente, para dependente, qual é? Qual é? Qual é o acolhimento que é feito para uma mulher solo? Zero. Não, mas aí se você for ver a indústria de atas na ADC, que é uma associação amazonense de cultura, ali, e são duas pessoas ali, que logo, logo o amazonense vai saber quem são. Só ali foi mais de 2 bilhões de reais. 2 bi. Né? E tudo é uma ligação à outra. A adesão, por exemplo, também é outra máquina de fazer atas. Para escamotear licitação, para dirigir na licitação para quem quer. É isso que está acontecendo. Então você diz bem assim, por que a saúde está assim? Não foi falta de dinheiro, não. 245 bilhões dava para fazer uns 20 hospitais, botar para funcionar bem, contratar profissionais de saúde, fazer concurso público, pagar bem os médicos, pagar bem os enfermeiros, pagar bem auxiliar de enfermagem, porque dentro de um hospital todo mundo tem a mesma importância. Não é só o médico, não. Aquela senhora que fica escondidinha, calada, envergonhada, com uma vassoura na mão quando a gente entra no hospital, ela é que deixa o hospital limpo para não dar uma infecção hospitalar. Aquela pessoa, a gente tem que olhar com um olhar diferente, sabe? Ela é tão importante para mim como o cara mais graduado dentro daquele hospital. Eu olho as pessoas desse jeito. Eu vejo as pessoas assim. Olha, eu presidi uma CPI. E sei que eu fiz a minha parte. Fiz a minha parte. A vacina salva. Salvou muita gente. E aqui faltou oxigênio, pessoal. Aí, olha, médico 6 meses atrasado. Pagou 36 milhões. Sabe qual é o déficit da saúde? 5 bi. O déficit. Pessoal, vocês que prestam serviço para a saúde, a saúde tem um déficit de 5 bilhões hoje. 5 bi. Se não tiver uma pessoa para dirigir, hoje entrou em colapso a saúde. A saúde está em colapso. Do ponto de vista financeiro, de pagamentos, do ponto de vista de atendimento. Né? Então, se não tiver uma pessoa hoje com experiência.
2: O que levou a isso, senador? A falta de experiência?
0: Lógico. A pirotecnia do novo. A pirotecnia do novo. Tu coloca um cara que nunca pilotou um avião para pilotar, vai lá, entra naquele avião para te ver se ele não vai cair. Vai lá. Pega um boy e dá pra uma pessoa que não, eu sou o cara, bate no peito, eu vou resolver. Deixa que a bronca que eu sei pilotar. Vai lá e entra naquele. Vai lá. Foi o que fizeram com o estado do Amazonas. Botaram um cara que nunca pilotou um Boeing, porque o estado do Amazonas é um Boeing, é o maior estado brasileiro. 1.530.000 quilômetros quadrados. Com problemas diferenciados de calha de rio. E botaram isso, e agora botam, na calada da noite, volto a dizer, de uma forma sorrateira, o governador e o vice renunciam. Será que eles são tão bonzinhos de entregar o governo pro Roberto Cidade? Fala a verdade. Você que tá me ouvindo. Hein? Um cara desse tem que ser... O Papa tem que pegar e dizer, ó, é um santo, né? O santo governador e o santo vice-governador. E tem as caras de pau ainda de dizer que são candidatos. Candidato a quê? A arrebentar mais o Estado? A representar o Estado? É verdade, Wilson Lima. No, o Estado não tem dono, não. Você não é dono, nem eu sou dono, mas o povo amazônico.

0: eles sim são os donos. Eles são os donos do Estado. E a eles é que nós temos que responder. E você teve a oportunidade de responder. Mas você deixou o caos na saúde, o caos na segurança, o caos na educação. Nós amargamos o título de último lugar na educação, pessoal. Pelo amor de Deus. Não é culpa dos professores.
1: No Exame Nacional do Ensino Médio.
0: Nós amargamos um dos últimos lugares em termos de segurança pública. Aí fizeram do Estado uma brincadeira. Aí, a velha política, eu vou dizer pra vocês. A velha política, o Gilberto foi um grande governador. O Amazonino foi excepcional governador. O Eduardo foi um grande governador desse Estado. Fez obras importantes e vai continuar no Senado, porque o Amazonas precisa de senadores com a coragem e a determinação que o Eduardo tem. Eu fui um grande governador, fui o governador mais bem avaliado do Brasil, porque eu entreguei. E entreguei, e as pessoas viram que eu entreguei em 4 anos. Eu não tive a oportunidade de ser governador 7 anos, não. Eu fiz em 4. E quem faz em 4 o que fiz, com pouco dinheiro que nós tínhamos, imagine o que pode se fazer com o orçamento que o Estado tem hoje para a gente poder ajudar as pessoas que vivem nesse estado.
1: Senador, diante das últimas pesquisas, né, realmente o senhor tem se demonstrado ali à frente, tem se mantido à frente. Como é que o senhor tem recebido aí esses números?
0: É normal, pesquisa é muito sazonal, né? Você tem que respeitar a vontade do povo, né? Isso aí é o seguinte, a eleição em si não começou ainda. A eleição, nos programas de rádio e televisão, você vai mostrar o que que pode fazer pelo estado, o que você pode construir. As pessoas me conhecem, sabem que eu tenho essa sensibilidade para saber o que que nós estamos passando nesse momento. Eu sou uma pessoa do povo. Eu sou um cara que vou pro estádio assistir jogo. Eu sou uma pessoa que vou para uma escola de samba. Eu converso com pessoas. Porque sabe qual é a grande dificuldade nossa, das pessoas, é o seguinte: se esquecer de onde vieram. As pessoas se esquecem de onde vieram. Eu agora estava vindo com duas pessoas dentro do carro, uma dirigindo e uma atrás. Aí eu vi uma criança de 6 anos vendendo bombom aqui na esquina da Recife com a
2: Salvador.
0: Criança pequena. E um motorista que está me ouvindo agora vai ver crianças vendendo. O Estado não pode permitir isso. Essa criança, ela está propensa a não ter uma vida digna e a entrar no lugar errado. Olha para aquela criança e veja ela como se fosse teu filho, se fosse teu filho que estava ali. Não adianta eu comprar o bombom dela, não vou resolver o problema dela, não vou. Eu posso comprar a caixa todinha e fazer um vídeo fazendo uma caixa como se eu fosse bonzinho. Não! Eu tenho que acolher ele e a família dele, chamar o pai e a mãe a responsabilidade daquilo, porque ele não foi sozinho ali, não. O pai e a mãe é responsável por aquilo. Eu vi agorinha vindo, até comentei dentro do carro. Eu falei, meu Deus, qual é o futuro de uma criança dessa? Que no horário que ela está brincando, estudando, ela está aqui vendendo. Era chocolate, bombom, era uma caixinha que eu vi. Eu estava do outro lado da rua, ela estava do outro lado. Ela não foi até o meu carro. Mas ela oferecendo e ninguém comprando dela. Você olha com aquilo e você fica penalizado e fica indignado, porque o Estado tem dinheiro para cuidar dessas pessoas. Não façam isso. Vocês só não estão ajudando, como vocês estão destruindo uma juventude. Vocês estão destruindo o futuro do Amazonas. Quando a gente fala Amazonas forte de novo, porque eu sei o que eu estou falando, porque ele vai voltar a ser forte, sim. Ele vai ser forte na segurança, ele vai voltar a ser forte na saúde, ele vai ser forte na educação, ele vai voltar a ser forte e muito forte no acolhimento das pessoas. Porque o cara que não tiver sensibilidade para acolher uma pessoa, para saber de onde vim, o que passou na vida, e se colocar no lugar dessa mãe, desse pai ou dessa criança, ele não sabe o que está fazendo, ele não pode governar esse estado. E eu espero poder fazer isso com a ajuda do povo amazonense.
2: Agora, Manaus, 7:01, muito obrigado pela sua participação aqui no programa 18 Horas. Senador, suas considerações finais.
0: Eu tenho que agradecer aqui, né? Você, a Nathalie, muito obrigado pelo espaço. E estou à disposição de vocês. Quero mandar um abraço muito carinhoso a todos que trabalham aqui, homens e mulheres que fazem parte dessa equipe.

0: abraço pro Armando. O Armando que eu vi criança. É. Eu convivi com o Amazonino 40 anos. Não foi 40 dias. E não era uma convivência de longe, era perto. Eu vi o Armando de criança ainda. Então, pra vocês terem uma ideia, e hoje ele, graças a Deus, tanto ele como a Lívia, como a Cristina, conheço. Até porque tinha uma relação muito forte também com a mãe deles, da doutora Tarsila. Aliás, a Tarsila, tu sabe que ela foi uma grande líder estudantil, né? O Amazonino não era nada, não. Era ela que era, cara. É.
1: Foi me confidenciada essa história.
0: Não, é sério. Não, eu conheço bem a história. Eu conheço bem a história. A Tarsila que era líder. O Amazonino entrou na política. Ele foi um grande político e um grande administrador desse estado, né? E o Amazonino formou gerações. Formou novas gerações, né? E o Amazonino tinha uma coisa, né? Ele tinha um olhar além do tempo dele. Quando ele criou a UEA, foi olhando além do tempo dele. Ele não ia ter vida para ver isso tudo.
1: O bombódromo.
0: Olha, não, vamos, o bombódromo, que depois eu reformei e botei o nome dele de novo lá, que tinha tirado o nome dele. Quando o Amazonino saiu do governo, tiraram o nome do Amazonino do bombódromo. E lá tinha uma escola chamada Gláucio Gonçalves. Eu reformei, ampliei o bombódromo e botei o nome do Amazonino de novo. Porque eu estava no dia que o Amazonino lançou a pedra fundamental, em 1987. Nós fomos em 86 em Parintins, e ele viu aquela festa em cima de um tablado, ele ficou encantado. Era dentro de um tablado de madeira. E o pessoal saía debaixo daquele tablado, você está me entendendo, para se apresentar. Era assim o festival. E depois, ele viu aquilo e disse, ah, aí ele chamou a Coca-Cola. E disse, eu quero ela no mundo todo. E a Coca-Cola, com a potência, a capilaridade que ela tem no mundo, teve que entrar pelos benefícios que o estado dá para ela. E aí ele torna o festival que é hoje. Tanto é que tem uma música, Amazonas, que foi composta por ele e pelo Chico da Silva. E eu tava junto quando ele não compôs todo, o Chico foi falando e ele ia colocando frase. E o Vermelho foi uma homenagem que o Chico fez para ele. Que diz assim, o velho comunista se aliançou ao rumo do robô do meu amor. Nós éramos garantidos, eu e o Amazonino éramos garantidos. Não era pro puxa-saquismo, não, porque eu dava perna no dominó dele e ele ficava louco comigo. Então era um cara, eu convivi muitos anos com o Gilberto. O Gilberto era um homem de sabedoria enorme. Você conversava com o Gilberto, você ficava encantado. Porque ele era calmo, ele falava e te ensinava. E quem é bom aluno, aprende. Então, eu convivi com grandes políticos, eu tive essa oportunidade. E a experiência que eu tenho hoje, eu quero colocar a serviço da minha população, porque o que eu devo tudo é ao estado do Amazonas, ao povo amazonense. E agradecer e desejar sucesso ao Brasil na Copa do Mundo e vamos torcer. Agora, vamos torcer sem briga, sem confusão, vamos torcer. É, tem várias ruas aqui em Manaus de
1: lindas, copos, né? Todas enfeitadas. São bonitas.
0: Aliás, saíram até em programas nacionais, né? As ruas daqui, sim, são belíssimas, né? E eu espero que dê tudo certo. Um abraço, um bom final de semana para você, Nathalie, para você e para quem está nos ouvindo nesse momento.
1: Muito obrigado, senador.
2: Obrigada, senador. Vamos agora direto para o Editorial 18 Horas.
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1: E hoje não dá para falar de outra coisa, né, senador? A Copa do Mundo de Futebol, amanhã o Brasil quase inteiro começa a torcer com o primeiro jogo da seleção. A pesquisa Quest dessa semana aponta que o torcedor brasileiro está mais confiante na conquista do hexacampeonato. Segundo o levantamento, 35% dos brasileiros acredita no título deste Mundial. Houve um aumento de 10% com relação à pesquisa divulgada em abril deste ano. Apesar do aumento no número de torcedores que acreditam na seleção brasileira, a pesquisa mostra que quase 56% não botam muita fé. Mas no que diz respeito ao sentimento do coração, a maioria acredita que sim e vai fazer festa e vai ter muita festa até onde a seleção for vencendo os jogos e avançando nas etapas. O torcedor sempre mostra que o brasileiro não desiste nunca. Lembrando que a Mix transmite os jogos da seleção brasileira. Que alegria e tudo aquilo que pode nos unir sejam bem-vindos. Então, que venha a festa e que a seleção faça uma ótima Copa. Vai, Brasil!
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2: É isso, Kenedson Paes, sextou. E olha, eu aposto aí 2-1 contra o Marrocos.
1: Eu aposto 3-0. Quero ver a seleção brasileira já chegando, Nathalie Moraes, e botar pressão nos adversários.
2: Então, boa noite. Vai, Brasil!
1: Ótimo final de semana a todos. Tamo junto.
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2: Mix, boa noite, eu sou Graciano Rebelo e tá começando mais um pede no zap. Manda um áudio pra gente, 11 9 8 3 4 0 8 mil, e pede a sua música.
3: Boa noite, Rádio Mix, aqui é o Davidson Carvalho da cidade de Belo Horizonte, queria ouvir Deba Rexa, New Religion.
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2: Meu nome é Isabela, tenho 10 anos, moro na cidade de Porto Alegre. A música que eu queria ouvir era Counting the Stars. Obrigado.
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2: Boa noite, Rádio Mi. Aqui quem está falando é Surama, de Maceió, Alagoas. Estou aqui junto com meu marido, Antônio Lúcio. Queremos escutar Peixe, do Guns N' Roses. Bota aí pra tocar.
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4: Fala, boa noite, Rádio Mix. Aqui é o Tiquinho, motorista de APP. Estou aqui na cidade de Foz do Iguaçu. Cara, se quiser mandar qualquer uma da Dua Lipa aí pra nós, perfeito. A Rádio Mix é demais, tamo junto. Foz do Iguaçu, a tríplice fronteira.
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2: Boa noite, Mix. Aqui é o JP, motorista de aplicativo na cidade de Arapiraca, Alagoas. Tô ligadinho na Mix, toca uma pra mim aí, Skank, Vamos Fugir. Oferecer para os meus passageiros que estão comigo agora, para todos os ouvintes na melhor rádio do Brasil. Mix é nós, JP, motorista de aplicativo.
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2: Alô, Rádio Mix, boa noite, tudo bem? Eu sou a Yeka, eu gostaria muito de ouvir a música As Iguals do Harry Styles. Tô vindo agora da cidade de Ouro Preto para minha cidade natal.
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2: Mix e o som de Ed Sheeran pra finalizar o pede no zap de hoje. Sexta-feira, não esquece, 11 983 408 mil. Manda sua mensagem de áudio, pede a sua música e você ouve ela aqui na Mix. E o pede no zap tá de volta amanhã, hein? Sabadão, 7 da manhã.
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0: gente, tá rolando mais um Festa Mix aqui em 100.7, o seu programa de música eletrônica. Eu sou Graciano Rebelo, hoje é sexta-feira e a gente vai juntos, como sempre, até as 9 aqui na Mix. Boa noite, Ayla.
1: Boa noite, Graciano. Sextou, né? E pra muita gente, o fim de semana começa agora. Então se ajeita aí, aumenta o som e vem com a gente. Porque tá começando mais uma edição do Festa Mix.
0: Valeu, tá começando mais um! 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